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Tá na Gazeta, tá legal, ótima noite pra você ligado na Gazeta. Max William por aqui pra te fazer companhia até a meia-noite, até as 10, o Special Night no ar. E às 10 tem o nosso Gazeta Romance. Aumenta o volume, ó, vem comigo.

0: na Gazeta, tá legal? Mas antes de trazer aqui a nossa super sequência pra você que tá ligado aqui na Gazeta, bora lá trazer o nosso Enigma da Múmia pra você que tá ligado aqui em 99.9. Ouvimos aqui no nosso Special Night a Simone Mendes e o BTS aqui na sua Gazeta. Agora sim, bora lá então pro nosso Enigma da Múmia e daqui a pouquinho a nossa super sequência.
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0: pessoal, muito boa noite. Estamos chegando na sua Gazeta FM para mais um Enigma da Múmias. Olha, hoje terça-feira com a cara de segunda-feira, hein, pessoal? Muito bem, hoje terça-feira, já amanhã quarta, hein? Semana vai voar. Boa noite para você em casa, no carro, no trabalho, na internet. Vamos ouvir o boa noite dele, né? Tá feliz da vida. Palmeiras aplicou uma goleada no Corinthians. Boa noite, Max William, tudo bem?
1: Opa, tudo ótimo, muito boa noite pra você também. A gente só tá ó, a um
0: muito
1: ponto.
0: Bem, hoje Naldinho Ferreto, Darlin Rodrigues, todo mundo aqui daquele jeito hoje, hein, Max William?
1: Só na choradeira, né, Múmia? É, todo mundo chorando, ah, tadinho.
0: Muito bem, você só não tá feliz porque ainda não assumiram a liderança. O Flamengo ainda é o líder, Max William.
1: Não precisa ficar lembrando, né, Múmia? Te contar um negócio. Eu tô achando que a Múmia é flamenguista.
0: Maravilha, tem muito campeonato ainda. Vamos aguardar. Vamos para o Enigma. Atenção, vamos lá. Havia uma arca com dois cães, um gato, um casal de coelhos, umas centenas de formigas e uma estrela do mar. Quantos animais estavam nesta arca? Pensando, participando, já voltamos. Até já!
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1: 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Tá na Gazeta, tá legal? Bora lá, agora sim, pra nossa Super Sequência. Bora ouvir, curtir três músicas boas do Danilo e o Davi. Não mexe nas minhas gavetas. Apaga, apaga, apaga. E Eu Não Sou Terapia. Aumenta o volume, bora curtir três músicas boas aqui do Danilo e o Davi na Super Sequência.

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0: Tá na Gazeta, tá legal, 8h57, ouvimos aqui, ou melhor, 8h27, ouvimos na super sequência, o Danilo e o Davi, Eu Não Sou Terapia, Paga, Paga, Paga e Não Mexe Nas Minhas Gavetas, três músicas boas da dupla Danilo e Davi aqui na sua Gazeta. Obrigado pela companhia, bora lá, tá na hora de informação, tá na hora de deixar você muito bem informado, muito bem informada no nosso Gazeta Express. UPAs de Cuiabá ganham regras para atender crianças e adolescentes desacompanhados. Você confere agora. 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O atendimento de crianças e adolescentes que chegam às unidades de saúde sem pais ou responsáveis seguirá um protocolo específico definido pela Prefeitura de Cuiabá. As orientações valem para as quatro UPAs da capital e também para a Policlínica do Pedra 90. O protocolo estabelece que a ausência de um responsável não deve resultar em recusa automática do atendimento. A conduta deve ser definida a partir da situação clínica, da idade, da capacidade de compreensão e discernimento do adolescente e da necessidade de proteção com o devido registro das informações do prontuário. O primeiro passo é realizar o acolhimento e a avaliação ou a classificação de risco. A equipe deve verificar se há situação de urgência ou emergência e, quando identificada, o atendimento deve ser realizado imediatamente, independentemente da presença do responsável. Paralelamente, quando pertinente, a equipe deve tentar localizar o responsável e registrar no prontuário as circunstâncias e as condutas adotadas. O protocolo também orienta como agir em caso de violência, risco à vida ou outras situações que exijam proteção. Conforme a ocorrência, as medidas podem incluir a notificação obrigatória e o adicionamento do conselho tutelar. Da redação de Thalita Rocha para o Gazeta Express. 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

0: Muito bem, chegamos no segundo bloco do nosso Enigma da Múmia da terça-feira maravilhosa. É, mas hoje tem jogo, hein, Max William? Hoje tem Vasco da Gama e o Boca Juniors.
1: Isso mesmo, Múmia! E o jogo tá empatado, 0-0, Boca Juniors 0 e Vasco 0, hein? Jogo empatado para você que tá ligado
0: bem,
1: na Gazeta.
0: Já estamos de volta agora no segundo bloco do nosso Enigma da Múmia. E hoje tem futebol, hein? Tem o Boca Juniors e Vasco da Gama na semifinal aí da Sul-Americana. Daqui a pouquinho o Max William traz informação aí desse jogo. Agora vamos para mais um repeteco do Enigma. Atenção, vamos lá. Havia uma arca com dois cães, um gato, um casal de coelhos, uma centena.

0: centena de formigas e uma estrela do mar. Quantos animais estavam nesta arca? Pensando, participando, já voltamos. Até já!
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0: dessa, viu?
1: Tô vendo, hein?
0: Essa é difícil de achar, viu?
1: É difícil demais.
0: Quem achou, daí é o prêmio da Mega Sena, rapaz.
1: Obrigado, Felipe.
0: Valeu. Zé Michel e Augusto.

Gazeta na Gazeta, tá legal, 8h48, pra você que tá ligado aqui na Gazeta, obrigado pelo carinho, pela companhia, só música boa do jeito que você gosta, ouvimos aqui no nosso Special Night. Xande de Pilares clareou ainda, Augusto e o Gabriel, CT uma dessa com o PH e o Michel, Geni, o peão todo tatuado aqui na sua Gazeta, e agora tá na hora do nosso Segura Peão, tá na hora de ouvir, curtir, três modão do bom por cá.

0: tá na hora do nosso Segura Peão. Bora curtir três modão do bom aqui na sua Gazeta. Bora ouvir Jorge Matheus, Goiânia Me Espera. Tem ainda Luciano e Lúcima e a Camisola Amarela, João Gustavo e o Murilo Postinho de Gasolina com o Grelo. Aumenta o volume da máquina sonora aí. O Segura Peão tá no ar, sou.
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2: E aqui é o Matheus.
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0: você avança.
1: O Grêmio João Gustavo Murilo te ama, viu? Se ligue.
2: É o Grêmio
0: João Gustavo Murilo.
2: Na Gazeta, tá legal? Ouvimos aqui no Segura Peão, três modão do bom, João Gustavo e o Murilo Postinho de Gasolina, Luciano e Lucimar, Camisola Amarela e o Jorge Matheus, Goiana me espera aqui na sua Gazeta, três modão do bom, daqui a pouquinho a gente volta com muito mais aqui na sua noite de terça-feira, 13 de outubro de 2026, uma ótima noite pra você.

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0: Muito bem, chegamos no terceiro bloco do nosso Enigma da Múmia da terça-feira. E o Max William agora já traz informações aí de Boca Juniors e Vasco Sul-Americana. E aí, como é que tá o jogo aí, Max William?
1: Bora lá trazer informações aqui do jogo, Múmia. Ó, o Vasco tá vencendo por 1-0 o Boca Juniors.
0: Daqui a pouco
1: o
0: Max William traz mais informações. Agora vamos para o último repeteco do Enigma, valendo aquele rodízio de pizza da Casa da Pizza, vamos lá. Havia uma arca com dois cães, um gato, um casal de coelhos, uma centena de formigas e uma estrela do mar. Quantos animais estavam nesta arca? No próximo bloco, a resposta do Enigma. Até já!
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Tá legal, 9h31, pra você que tá ligado aqui na Gazeta, ouvimos aqui no Special Night a Sabrina Carter, ainda o Ferrugem, Pirata e Tesouro, o Michel Teló, aí a Roça Vence, passou por aqui também na sua Gazeta. Obrigado aí pelo carinho, pela companhia, fique à vontade pra mandar o seu recado, participa aí, WhatsApp 659-9987-2045, e agora tá na hora de deixar você muito bem

0: aplicativo de simulados do Enem terá mais questões na reta final. Na reta final da preparação para o Enem, o Ministério da Educação vai atualizar o aplicativo MEC Enem com mais questões, provas e simulados. A atualização, segundo o ministro da Educação, Leonardo Barchini, deve ocorrer na próxima terça-feira e o objetivo é incentivar os estudantes a estudarem. O MEC Enem é um aplicativo de estudos com simulados de questões alternativas, correção automatizada de redação, materiais de reforço e assistência virtual com inteligência artificial. O aplicativo foi lançado em 2025 e pode ser acessado gratuitamente. As provas do Enem serão aplicadas nos dias 8 e 15 de novembro. Mais de 5 milhões de estudantes estão inscritos para participar do exame. O local da prova do Enem deve ser divulgado entre os dias 21 e 24 de outubro. Da redação de Thalita Rocha para o Gazeta Express, a informação rápida e segura.
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tá na Gazeta, tá legal, ouvimos aqui, ou melhor, ouvimos não, né, Marcílio? Vamos ouvir aqui agora a participação da galera, quem tá mandando recado. Boa noite, Max William. Aqui é a Esté do Residencial Nico Baracate. A resposta do Enigma da Múmia é 106 animais. Beleza, abraço pra você. Obrigado pela companhia aqui participando do nosso Enigma da Múmia. Quem tá mandando recado aqui também. Boa noite, Max William. Aqui é a Elisângela Gomes. A resposta do Enigma da Múmia, 106 animais. Então tá bom, um abraço pra você. Obrigado pela sintonia participando do nosso Enigma da Múmia. Participe também, 659-9987-2045. Manda texto ou mande áudio. Todo mundo mandando áudio para o nosso WhatsApp, 659-9987-2045. E agora está na hora da resposta do

0: o nosso Enigma da Múmia.
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2: Chegamos, pessoal, no último bloco do Enigma da Múmia da terça-feira. Daqui a pouquinho começa aí o Gazeta Romance. É, Topo Gídio caprichando sempre naquela playlist. Max William já tá falando macio, mas antes ele traz informações aí da Sul-Americana. Como é que tá o jogo aí, Max William?
0: Opa, bola lá, atualizar o placar do jogo, Múmia. O Vasco vencendo o Boca Júnior por 1-0.
2: E amanhã tem Libertadores. E aí tem o time do Max William, Palmeiras e Fluminense. É, amanhã o pau pega, hein, Max William?
0: Amanhã o pau pega, né? Vamos ganhar. Vai dar nós,
2: hein? Muito bem, vamos então para a resposta do Enigma.
0: Vamos lá.
2: Atenção. Havia uma arca com dois cães, um gato, um casal de coelhos, uma centena de formigas e uma estrela do mar. Quantos animais estavam nesta arca? Dois cães, um gato, um casal de coelhos, uma centena de formigas e uma estrela do mar. Só que estrela do mar não é um animal, hein, pessoal? Então, somando tudo, 106 animais.
0: 106 animais, Múmia.
2: Você que participou, o nosso muito obrigado pela audiência. Estaremos de volta na quarta-feira. Max William tá chegando com o resultado de promoção. Já voltei para te ajudar no sorteio. Grande abraço e...

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1: Fala, Gazeta. Tá legal? Tá na hora de brincar, tá na hora de participar do nosso Tira Tema da Gazeta. Oreia, oreinha, oreão, presta atenção aí, hein? Vamos lá, hein? Música 1, Zé Neto Cristiano, Plano C. Música 2, Jota Quest, Descobridor dos Sete Mares. E a música 1, a música 3, Alessio Alessandro, Saudade Tem Limite. Pra participar do Tira Tema da Gazeta, manda lá o seu nome completo, o seu bairro, a música 1, música 2 ou a música 3. WhatsApp liberado para você participar, 65999872045. Combinado? 65999872045 é o nosso WhatsApp para você escolher a sua música. E aí, qual será a música vencedora do nosso Tiratema da Gazeta? A música 1, a música 2 ou a música 3, valendo dois rodízios para Casa da Pizza, na Avenida General Melo ou na Avenida Beira Rio.
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3: Aqui quem tá falando é Rogério Flauzino do Jota Quest.
4: Agora você ouve o Descobridor do

0: Tá na Gazeta, tá legal. Ouvimos aqui a música 3, Alicia e o Alessandro, Saudade Tem Limite, J Quest, Descobridor dos Sete Mares, e a música 1, Zé Neto Cristiano, Plano C. Quem tá se dando bem é o Jonas Mendes de Araújo, do bairro Ponte Nova. Jonas Mendes de Araújo, do bairro Ponte Nova. Telefone 99672, final telefone 18. É só passar amanhã, tem que passar amanhã aqui na Gazeta, na rua Professora Tereza Lobo, número 30, no bairro Concil, para retirar os dois ingressos para Casa da Pizza, na Avenida General Melo ou na Avenida Beira Rio. E a música vencedora, a mais votada, música 2, o J Quest.
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0: Tá na Gazeta, tá legal, ouvimos aqui no Specialite o Fabrício Fernando, Beijo Demorado, com Guilherme Benu e o Santiago, ainda Marisa Monte, Amor I Love You, Jota Quest, Descobridor dos Sete Mares aqui na Gazeta. E agora bora saber quem tá se dando bem no nosso Enigma da Múmia, e o Specialite volta amanhã.
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2: Atenção, Max William, aí vai o primeiro ouvinte.
0: Mandou o texto, boa noite, Max William. Resposta do Enigma da Múmia é 106 animais. Parabéns, Marcelo Rosa Batista, do bairro Novo Tempo. Múmia chamando o segundo ouvinte.
2: Muito bem, Max, aí vai o segundo ouvinte.
0: Boa noite, Max, boa noite, Múmia. Aqui é o Edelson Anacleto, do Jardim Mariana. A resposta do Enigma da Múmia, 106 animais. Beleza, abraço pra você, tá bom, Edelson Anacleto, levando aqui o rodízio pra Casa da Pizza, na Avenida General Melo. Daqui a pouquinho a gente volta com o nosso Gazeta Romance.
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13: Tá na Gazeta, tá legal, tá no ar aqui o nosso Gazeta Romance, o programa mais romântico do rádio, até a meia-noite. Eu, Max William, continuo te fazendo companhia e claro que eu conto com a sua participação para mandar o seu recado, mandar texto, mandar áudio, WhatsApp liberado para você participar, 65999872045, é o Gazeta Romance que tá no ar e para começar tem Lady Antebellum.

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0: legal, 10h34, ouvimos aqui no Gazeta Romance, Maiara e Maraíza, Se Olhar no Espelho, com Cristiano Araújo, ouvimos também Um Quilo, Deixe-me Ir, o Diego Victor Hugo também passou por aqui cantando Moça pra Casar. Ó, quem tá na sintonia ouvindo o nosso Gazeta Romance, obrigado pela companhia, o Heitor Ricardo, tá no CPA, obrigado pela companhia também, a Jéssica Canavarro, está no bairro Altos da Serra, ótima noite para você e a todos os moradores aí do Altos da Serra, obrigado pela companhia. Ouvi na Gazeta também o Edilson do Cidade Alta, obrigado pela companhia curtindo o nosso Gazeta Romance. Daqui a pouquinho a gente volta com muito mais, aliás, já já tem Gustavo Lima, tem a Ana Castela, tem Roberto Carlos e tem você ligado aqui em 99.9.
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0: Voltamos com o nosso Gazeta Romance. Agora tem Paula Fernandes, Eu Sem Você.

0: Gazeta, tá legal? 11:07, ótima noite pra você ligado aqui na Gazeta em 99.9. Ouvimos do Gazeta Romance o Felipe Rodrigo Ignora. Ouvimos ainda aqui no Gazeta Romance a Lady Gaga, o Roberto Carlos, Chegaste com a Jennifer Lopes, ainda Marcos e Belucci. Só música boa do jeito que você gosta aqui na Gazeta FM em 99.9. Obrigado pelo carinho, pela companhia. Fica à vontade para participar, para mandar o seu recado, mandar texto, mandar áudio. E aí, qual música não pode faltar aqui no Gazeta Romance? Para você que está no seu carro, obrigado aí pelo carinho e pela companhia. Para você que está curtindo a Gazeta no seu trabalho, ótima noite, noite produtiva para você aí no seu local de trabalho. Obrigado mesmo pela sintonia. O WhatsApp liberado para você participar é o 659-9987-2045. Manda texto ou mande áudio, todo mundo mandando áudio para o nosso WhatsApp, 659-9987-2045. É o nosso WhatsApp para você participar do Gazeta Romance, que segue até a meia-noite.
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Tá na Gazeta, tá legal, só música boa do jeito que você gosta aqui no nosso Gazeta Romance. Obrigado pelo carinho, pela companhia. Olha, você fica adiando, muitas vezes ignorando os sinais que a vida lhe apresenta, porque a vida, através do seu Criador, fala com a gente, manda sinais pra gente. E aí tá na hora de mudar, tá na hora de tomar uma decisão, tá na hora de botar o pé na estrada, mas a gente diz depois, às vezes não dá tempo. Esse depois nunca chega, precisamos lutar sim, dentro de nós e fora de nós, para podermos realizar os nossos sonhos. Quanto tempo temos de vida? 50, 60, 80, 90 anos? Será que para a gente mudar é preciso encontrar a dor? Porque há um ditado que a gente muda pelo amor ou pela dor. Então, vamos mudar pelo amor. Enquanto dá tempo, senão a gente vai ter de mudar de qualquer jeito quando a dor chegar. E às vezes ela, a dor, a situação difícil nos impede de sermos felizes, de encontrar aquilo que nós desejamos, de realizar os sonhos. Aliás, quando tivermos dinheiro, vamos fazer isso e aquilo. Quanto custa a sua liberdade? Quanto tempo você ainda vai precisar? Ou quando você tiver X ou Y, quando você tiver isso ou aquilo, você vai querer um pouco mais. Tudo protelando aquilo que você tem direito de ser feliz, na simplicidade, na riqueza, na qualidade, não importa. O que importa é que você seja muito feliz amando. No Gazeta Romance tem o Belo aqui na sua Gazeta FM.

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0: Gazeta, tá legal, 11h39, ouvimos aqui no Gazeta Romance a canção do Henrique e o Juliano, ouvimos ainda, belo, o som da Transas aqui na Gazeta, ainda Lucas e o Igor Flash, só música boa, do jeito que você gosta. Obrigado pelo carinho e pela companhia. Já já a gente volta com muito mais aqui no Gazeta Romance.
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0: na Gazeta, tá legal, meia-noite, ouvimos aqui no Gazeta Romance, o Robert Tank, ainda Panda, Titãs, Olivia Jean, e o Gazeta Romance tá ficando por aqui, volta no próximo, ou melhor, volta amanhã, né, é quarta, amanhã quarta-feira, a partir das 10 da noite, depois o Special Night aqui na sua Gazeta FM, e a gente se fala amanhã, às 8 da noite, depois da Voz do Brasil. Na sequência, o Gazeta na Madrugada.
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Bom dia, solo sagrado e abençoado por Deus neste rico estado chamado Mato Grosso. Hoje, quarta-feira, viu gente? Tem um cara de terça, mas hoje é quarta-feira, dia 14 de outubro. Quarta-feira, dia 14 de outubro do ano de 2026. Hoje, esse ano não é bissexto, portanto, hoje, dia 14 de outubro, é o 287º dia do ano no calendário gregoriano. Faltam então 71 dias para o Natal, hein? Só 71 dias está faltando para o Natal. Ah, vai do céu. Passou ligeiro, né? Meu Deus. Ligeiro. Tem gente que nem abriu os olhos aí. Quando acordou, já estamos no Natal, né, cara? Natalzão tá bem aí já, ó. É. Até o chiadinho do disco, ó.

0: A galera não acordou pra vida ainda, né? Meu Deus do céu.
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0: Tá bem aí já, gente. 71 dias, somente 71 dias faltando para o Natal. Você leu um livro esse ano? Das amizades que você disse que ia se afastar, você... O que você fez de novo? Faz uma análise da sua vida. O que você fez de bom para si mesmo esse ano? Ah? Sabe aquelas companhias ponta de corda que só te leva pro buraco? Aquelas amizades com fofoca. Aquelas pessoas que entram... Eu tava passando esses dias num bairro ali. E eu moro aqui em Mato Grosso desde 1987, 89, né, cara? E a primeira vez que eu passei em frente àquele estabelecimento, há 37 anos atrás, tá do mesmo jeito, cara. Não muda nada, nunca pintou. Sabe, você precisa mudar, trocar a fachada da sua casa, trocar de ambiente. A gente tem que andar, tem que andar. Mudar, tem que mudar, tem que mudar. Tem que evoluir, a verdade é essa, né? Bom dia, bom dia, bom dia, bom dia, bom dia. Cobra aqui não anda, não engole sapo, moçada.

Bom dia, bom dia, bom dia, bom dia. Olha a hora, agora são 4 horas e 11 minutos. 4 e 11 no horário do Mato Grosso. Ei, bigodinho, velho falado. O bigodinho foi inventado de fazer igual o Luciano Simi, né? O Luciano pedala 200 km por dia aí. Mas o cara tá treinado, né? Ele vem numa... né? Assim, tá... Ô, bigodinho, a palavra tem poder, bigodinho. Cuidado que a palavra tem poder. Você vai pedalar aí, ó, vai devagarote aí, né? Começa aí devagar, pra você começar, como é que se diz? Vai aquecendo, né, cara? Você já não é um guri novo, né? Ele saiu da casa dele, que 14 minutos já chegou lá. Com a língua quase enroscando na coroa da bicicleta. Vai. Achando que bosta de pinta, talvez, né? É, antigamente eu vou pegar aqueles, né, bosta de pintinho, parece torresminho, aqueles bem miudinhos, né? Então, é confundindo conhaque de alcatrão com catraca de canhão aí. Começa devagar, pô. Você não dá costela pra uma criança recém-nascida, você começa a dar leite. Depois papinha. É assim, velho. É assim. Mas não desiste, não. Você já fez um bom começo aí. Tá bom? Pedalar é saudável. Pedalar, cara. O pedal cura a depressão, você acredita? Porque você começa a pedalar, quando você trabalha os membros inferiores, você aumenta o nível de testosterona. Te dá vontade de vencer, de lutar, de ganhar. Entendeu? Criar. Pedala, pedala, pedala, pedala. Tá bom? Vai pra um lugar seguro aí. E para de falar essas besteiras aí, né? É. Palavra tem poder. Você vai viver e vai viver muito ainda. Tá bom? Não vou nem pôr no ar aí, porque a palavra tem poder. Deixa quieto. Bom dia, bom dia, bom dia. Saúde pra você. Alô, Zito. Bom dia, Zito. Bom dia, bom dia, bom dia, Arizona. Ótima quarta-feira abençoada para todos nós. Deus nos abençoe, cowboy da Hortatec, Câmbida. Olha a hora agora, são 4 horas e 13 minutos no horário do Mato Grosso. Burning Heart, Burning Heart, coração flamejante. O Mato Grosso e Matias, canta para nós aí, você vai gostar.

Olha a hora agora, são 4 horas 16 minutos no horário do Mato Grosso. Bom dia, bom dia, bom dia. Bom dia aí, rapaziada aí, o grupo Piratas da Estrada. Alô, Pirataria, bom dia. Bom dia, Guilherme Fonseca, grande abraço, Guima. Bom dia também pro Daniel Cunha, né? Shalom Aleichem. Tá vendo? Shalom Aleichem. Grande Daniel Cunha. Shalom, meu irmão. O que mais isso aqui? Ah, esse aqui é o Fofinho, né? O Anderson, carreado e Fofinho. Fofinho é psicólogo de motor. Ele tá lá na Royal Enfield. Ai, Fofinho, velho. Um abraço a galera da Royal aí. Grande abraço. Bom dia, bom dia, bom dia. Arizona. Ah, tá. Beleza. Tá certo. Ó, graças... Ah, sim, lembrei aqui. Chamando. Tem um WhatsApp aí que tá beleza pra abrir, né? Ó, gente. Hoje tem... Hoje não, né? Durante... Vamos ver aqui a programação da rota, né? Hoje, dia 14. Confira a programação da rota, dia 14. Então, vamos lá. A Rota do Oeste tá fazendo obras aí em alguns trechos, né? Então, vamos lá. Das 7 às 17 horas, pare e siga em Sinop, né? No KM839 da BR-163, em Várzea Grande, aqui do quilômetro 443 a 364, e interdição parcial. Vamos lá, aqui, ó. Das 7 às 17, em Itiquira, no quilômetro 24 da BR-163, pista sentido sul. Quilômetro 55 também da 163, quilômetro 70 e 74. E depois dali, na 163, aí vem no 237, já pra cá, já quase chegando ali, na Boa Vista ali, né? Deixa eu ver quem mais, é pra frente da Boa Vista, né? Pra frente, já chegando já no Jucimeira já. O 250 também no Jucimeira, só que é tudo na pista sul, norte e sul. Deixa eu ver aqui o que tem. Tem mais uma outra bitima aqui, que é na Serra de São Vicente. Eu até joguei ela aqui no... Ah, tá aqui, ó. Ó, a Serra de São Vicente... Haverá alteração no tráfego aí, ó. Deixa eu. É que não tá abrindo o WhatsApp aqui, né? Vamos ver aqui. Pera aí. Serra de São Vicente. Terça-feira, 13/10, até sexta-feira, dia 16, das 7 às 17, tá? Manutenção na rodovia. Pare e siga interdições de 30 em 30 minutos, tá bom? Aí vem na pista sul, ou seja... Opa! Pista Sul, quinta e sexta, pista terça e quarta, pista norte. Então, do quilômetro 343 ao 352, que é para quem está descendo a Serra de São Vicente, hoje, tá bom? Ontem e hoje, tá? Anota aí na agenda aí, ó. Desceu a Serra de São Vicente do 343 ao 352, vai ter sempre um pare-siga ali com interdição de 30 em 30 minutos. E isso começa às 7 da manhã e vai até às 5 da tarde. Quinta, amanhã e sexta, né? No caso, quinta e sexta, 16 ao dia 19. O quarto, é verdade. 19 é sábado. Hã? Ah, tá. Até o dia 19. Beleza, então. Até do 16, 17. É, do dia 16 até o dia 19, Cuiabá, Rondonópolis aí, tá bom? Vai ser no sentido sul. Tá bom? A gente vai informando aí que é pra você não ser pego de surpresa aí. O que é que tá acontecendo na serra? Na verdade, eles estão trabalhando ali, ou diga-se de passagem, mas a gente que passa por ali com frequência ali, tem um tantão de árvore ali que existia assim a possibilidade dessas árvores cair na pista e eles já cortaram para evitar acidente e o atraso maior. Então, é um trabalho preventivo de limpeza, de poda de árvore. Pode ser que você não goste, desgasta aí, mas pensa que poderia estar passando ou você, um amigo, um pa-

além de ser ali, Deus o livre, uma árvore dessa cair. E esse ano aqui tá dando vendaval pra caramba. Então eles trabalham ali com sistema de plataforma num caminhão guincho, né? É, levanta o caboclo lá em cima, lá, vai. E tem uma outra árvore lá com a serra do tamanho do mundo lá. Muito bom o trabalho deles. Aí eles vão lá, tira a árvore, picota a equipe que tá em solo, né? Picota, joga dentro de uma caçamba agrícola lá e leva a lenha lá pro outro lado lá. Então, tipo assim, é um trabalho valoroso aí. Bom, muito bom mesmo aí. Só pra vocês saberem aí, tá bom? Tenha paciência no parecido que aqui o trem flui. Respeite a sinalização, por favor. É a sua vida e a dos outros que tá ali. Então depende da gente também. Ô Roberto Miranda, canta pra nós aí. Bom dia, Tubarão Sara. Deus abençoe sua jornada, meu irmão. Que Deus te livre do mal, te proteja. Que a viagem possa ser tão boa quanto o destino e que você possa defender o pão de cada dia aí com dignidade, tá bom?

Bom dia, bom dia, bom dia, bom dia. Quem tá pegando carreira agora aí, virando risco no mundo, é o Raimundo, né? O Raimundo é primo do negro, né? Raimundo, vai falar, vai com Deus aí, Tubarão. Deus abençoe sua jornada aí, tá bom, meu irmão? Bom dia, bom dia, bom dia, bom dia, bom dia. Saindo de Primavera do Leste em busca do Minas Gerais, Câmbida. E ele vai lá com mate cevado. Buenas, buenas, buenas. Bom dia, Arizona. Manda um abraço pra todos os barrigas de aço e saindo de Barra do Garça. Final do destino aí, Fortaleza. Bonfim Andrade por cá. Ô, Cavabão. Boa viagem lá pro amigo aí. Tá bom? Boa viagem. Rancho Country. Rapaz, que bonézão ajeitado que ele tá ali, ó. Gostei da cor do boné, mas se fosse laranja eu ia amar mais ainda. Mas eu gosto desse verde aí. Botando esse verde que eu já pintei minha casa duas vezes essa cor aí. Bom dia, Rosana tá dizendo aqui. Bom dia, Arizona. Também está perto suas férias, né? Vou trabalhar na limpeza. Adoro o seu programa, Rosana do São Benedito. Pois é, Rosana. Tá chegando aí, né? Tá chegando, tá chegando. Bom dia, Maria Clara. Maria Clara na Fazenda Mimoso já pulou da cama cedo. Tem um áudio. Olha, você sabe quem faz bolo frio.

0: Maria, não é você que gravou aquele áudio, não, né? Olha, vocês sabem quem tem bolo frito, que faz bolo frito. Parece ela. Bom dia, Maria.
1: Arizona, bom dia. Aqui é só ouvinte de todas as madrugadas. Maria Clara, da Fazenda Mimoso. Manda um alô pra nós na Fazenda Mimoso. Vamos tomar café.
0: Bora.
1: Manda aquela música do Gustavo Lima com Amado Batista. Tá na Gazeta, tá legal. Vamos que vamos, quarto.
0: É, de arrancar casca de ferida, chama. Bom dia, bom dia, bom dia, bom dia, bom dia, Júlio.
2: Bom dia, Maria Arizona. Júlio por cá. Rapaz, fazia tempo que eu ia pra Cuiabá e eu fui sexta-feira à noite aí levar um cargueiro. Rapaz, esse trechinho ali entre as duas serras ali, ó. Tá feio essa tremendação, né? Feio pra caramba, hein? Deus o livre, hein? Isso que é pedagiada, né?
0: É. Eu não entendi o feio, o que é a iluminação, você falou? Eu não entendi se é a iluminação. Bom dia, Arizona, doido por cá, bora ali em busca do pé rachado. Bom dia, bom dia, bom dia, rapaziada, na captura do bovino aí, ó. Na batida do

0: 1984, aí quando o Christian Ralph gravou essa música, né, rapaz? Mas ele tem que... Essa música aí, eu sou fã de ficar prestando atenção na letra da música. A mulher era agradecida, né, cara? Ele fez a piscina, ela tomava banho de manhã e de tarde. Então, já é um grande ponto. Ela usava mesmo. Aí você viu, ó. Toda tarde ela se banhava, né? Só que daí, o que que acontece? Piscina você tem que dar manutenção, né? E a música, você começa a prestar atenção na letra da música. É igual aquela música, Pilão de Aroeira, né? Quem que faz Pilão de Aroeira, João? Fala pra mim.
1: Hã?
0: Que tipo que você... Como que você entra comendo um tronco de aroeira por dentro pra fazer um pilão? Tá com capeta. Nem cupim vai naquilo ali, como é que o cara...
1: Ah, como é que faz o pilão de aroeira?
0: Ei, abandona. E aqui na música ele fala, né, que ele nunca mais, ela nunca mais entrou e as águas azuis. Mas aonde? A primeira chuva que cai, a água fica verde. Já vai criando alga, lodo. Tem que pôr pastilha. Tem que jogar um cloro ali, sabe? Um clarificante. Tem que pôr ali uma barrilha. Senão não vai, jovem. Não, larga lá, você vai ter que meter sulfato de alumínio. E se não for, vai ter que, né, vai criar uma camada, uma crosta de lodo ali. É, bonita a música. Mas tem umas coisas pra mim que é só licença poética, né? É não, é igual, para e pensa. É igual o cara falar aqui. Fez um pilão de aroeira, mas que dia.
1: Hã?
0: Mas de que gente que tu é, homem?

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8: 27 graus.
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Obrigado. Deixa eu ligar o microfone aqui, né? Bom dia, bom dia, bom dia, bom dia, Raimundo. O Raimundo, ele é primo do Nego. O Nego é lá do Pochorão. O Nego faz hora. Ô, Nego, você tá igual a Uriel de Fleira, né, Nego? Faz hora que a gente sabe que você tem, mas não vê, né? Agora começou a temporada das chuvas. É agora que ele começa a molhar as rosas do deserto. Ele larga de molhar as rosas no deserto na chuva. Mas é verdade, né? O Raimundo tá convidando nós pra ir ali comer um bereré ali, um churrasco lá nas bandas do Pochorel. Vamos pra primavera, né?

Vamos sim, olha, eu falei, ah. Aí eu lembrei do negro, viu, o Raimundo. Raimundo, que a ria dele é negro, poxa, olha, o negro também, não, é o primo do negro, melhor dizendo, Raimundo. Ele disse o seguinte, o negro, ele comprou uma picanha lá da última vez, lá, 4,8 kg de picanha. O cara vendeu pra ele o colchão duro inteiro, né? Inclusive lá na pontinha, lá a picanha. Falou, tá vendo aí, ó? Tá vendo aqui, ó? Isso aqui tudo é picanha, ó. Aô, nego velho falado. Foi. Chorão ainda, velho. Você falar pra ele dar um pix de 500 pra Fia, pra Carolzinha lá, mais um milão pra neguinha. Ele dá estribo, velho. Não, tá louco? Choradeira danada. Bom dia, Eudes. Bom dia, meu amigo. Oi, Eudes, nós estávamos na Chapada. Lá naquele, esqueço o nome daquele lugar lá que tem o café da manhã lá. Nós estávamos por lá, rapaz, tem um bolinho de milho cremoso, né? Não tem rumado, né? Aí o Eudes passou com a galera lá, né? Bom dia, bom dia, bom dia, bom dia. Bom dia. Bora, Arizona. Bora, bora, bora. O nego pula cedo da cama, né, rapaz? Meu Deus do céu. Pula... O nego não, o Raimundo tá falando que pula cedo da cama e dorme tarde. Mas vamos sim, o Raimundo. Chegando aí, eu tô devendo uma visita pro Prancha também. Prancha tá indo primavera aí. Tô devendo uma visita pro Prancha também. Prancha mexe com... Tinha uma máquina de arroz, agora tá mexendo com estrutura metálica aí. Ô, quem que tava falando aqui que queria ouvir um Tião Carreiro? Ô, Juninho Goiano, bom dia, Juninho. Graças a Deus o calor refrescou aqui onde você tá, homem. Meu Deus do céu, onde é isso aí? Tá chovendo aí, ó. Água boa tá caindo água boa mesmo, né? Literalmente água boa tá caindo uma água boa. O Tião Carreiro e Pardim, cara, essa música, puxa vida, né? Toda vez que eu escuto essa música aqui, parece que eu tô vendo a cidade de Três Lagoas. Ô Regis, bom dia, Regis. Regis é de rancharia, né? Arr.

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1: Bom dia, bom dia, bom dia, bom dia, bom dia, bom dia. Bom dia pra você que acabou de acordar agora, ligou seu rádio, tá curtindo a melhor programação, é claro, Gazeta FM. Tá na Gazeta, tá legal, bom dia, Arizona, manda bom dia pra todas as pessoas da Barra da Arical, Marquinhos. Que é isso aqui? Bom dia. Bom dia, meu amigo Arizona. Tangará, seu Nelson Ribeiro. Aô. Então tá bom. Bom dia aí, senhor. Bom dia, bom trabalho pro senhor aí. Saúde. Tá bom? Bom dia, bom dia, bom dia, bom dia pra você que acabou de acordar agora, tá ligando o radião aí, né? Bom dia, bom dia, bom dia, Arizona. Manda um abraço pro Heitor da Pensão Seca. Eu mandei sim, Simi. Até mais cedo aqui, o Bigodinho disse que saiu de casa pra pedalar. Quase que ele pula o corgo, né? Mas também faz hora que ele não monta na bicicleta, né? Ele vê a bicicleta, faz na qualquer hora eu pedalo, né? E a bicicleta é assim. Se você deixar colocar uma toalha em cima, amaldiçoa a bicicleta, né? Porque nunca mais tira nada de cima dela, né? Então, larga ela lá, não põe bicicleta, não põe nada nessa bicicleta. A não ser a bunda no cilindro pra você andar, né? E o Bigodinho falou que ia fazer... Fui me inspirar no Simi aqui. Pedalou 14 minutos, já chegou com a língua quase rolando na coroa da bike. Mão um pouquinho ele passava. Mão um pouquinho ele passava com o pneu em cima da língua ali. Vai devagar, jovem. Vai devagar, jovem. Bom dia, Arizona. Bom dia, xerife. Deus te abençoe, mestre do mago, dos magos por cá. Ô, mestre dos magos, um abraço. Bom dia, bom dia, bom dia, Arizona. Sabada, Chácara Boas Novas, em Alta Floresta. Manda lá pra nós aqui. Quer pedir uma música, se possível, com o Padre Zezinho. Rapaz, ele tá querendo ouvir essa música faz dia. Faz dia que ele tá pedindo a música. E aí, ó. Nós manda lá pra você qualquer hora aí.

Olha a hora, agora são 4 horas e 53 minutos. Essa música aqui ficou famosa mundialmente, né? Pensa numa música que é tocada mundo afora. Canta pra nós aí, As Galvão. Beijinho doce.

Deixa eu procurar uma música bem legal aqui. Canta aí, deixa cantar aqui. O Zé do Rancho e Zé do Pinho. É, canta essa música aí. Essa música é linda, linda, linda.

0: Bom dia. São 4 horas e 59 minutos. Eu vou fazer o seguinte, para mim desarmar o satélite aqui, eu vou pro intervalo e vou voltar falando do aniversário de uma pessoa muito especial para nós. Eu tenho uma gratidão imensa por ela. Vou pro intervalo e já volto. É rapidinho, peraí.
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dia, bom dia, bom dia, bom dia, bom dia. Hoje é um dia muito especial, né? É, tem um ouvinte nossa desde que nós começamos aqui, ela ouve a gente. É a mãe do nosso patrão, do João Dorileu Leal, a matriarca dessa família. Ela tá ali juntamente com o Luiz Antônio Dorileu, tá dizendo aqui, Arizona, hoje é aniversário da Dona Branca, 90 anos, né? A Dona Branca, que Deus continue abençoando a senhora, com saúde, com lucidez. Eu te agradeço de coração pelo carinho que a gente só tem para conosco, né? Principalmente para comigo, e por nos ouvir todos os dias aí. Parabéns pelo ser humano que a senhora é, por tudo que a senhora representa para essa família aí, né? É o baluarte na vida do Luiz aí. Não tem como não gostar da Dona Branca. Dona Branca, Deus te abençoe hoje e sempre. Saúde! Saúde, que a senhora continue sendo abençoada pelo Eterno, tá bom? Deus te guie hoje e sempre. Receba aí os cumprimentos de todos os ouvintes e de toda a família, né? Olha, por esse eu vou ajeitar um presentinho pra senhora. O Luiz vai levar aí depois, tá bom, Dona Branca? Obrigado, obrigado mesmo. Um dia o Dorileu me chamou ali e falou: cara, eu tinha dado uma bambuzada no político aqui, eu li, né, uma matéria. E ela ficou preocupada, cara. Obrigado, Dona Branca. Obrigado da preocupação da senhora, do carinho que a senhora tem pra conosco aqui, tá? Aumenta o volume aí, aumenta o volume, que lá vem Milionário José Rico. Felicidades, Dona Branca.

Rico, velho, falado. Zé Rico falava, cantava uns modão ajeitado, né, cara? Vou até mandar mais outra aqui. Dona Branca é fã de todas as músicas do Zé Rico. Aô!

0: Bom dia. Conferindo a hora agora, 5 horas 13 minutinhos no horário do Mato Grosso. Bom dia. Cadê? Bom dia pra rapaziada que tá ligado na manhã sertaneja, né? Vamos ver aqui quem tá ligado aqui, ó. Entendi. Vou refurar meu poço. Ele tá dizendo aqui, viu, Sabá? Eu vou ler o que você escreveu aqui, tá? Vou refundar meu povo. Lá ele. E vai ser agora cedo, hein? É. Estou esperando o companheiro. Já vai chegar um ali, ó. Meu Deus! Vai chegar um pra ajudar, hein? Mas aí eu li o contexto aqui, ele tá tentando dizer o seguinte, vamos ler sério agora. Não vou ler o que ele escreveu, mas vou ler o que ele quis dizer. Vou refurar meu poço, né? Isso. Tô esperando um companheiro pra chegar pra me ajudar às 6 horas. Tá bem claro aqui já. Quero estar cavando. Aqui é meio fraco de água, meu. Mas a água é mineral. Bom também. Então, mas é refurar o poço, né? E não refurar o povo.
1: Nossa! Estou com você.
0: Lá ele, né? Deu medo? Fala aí, Leonardo. Manda pra nós aí.
1: Deu medo.
0: É o Sabá, da Alta Floresta aí, ó.

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1: Bom dia, bom dia, bom dia. Olha a hora agora, são pontualmente 5 horas e 19 minutos. Alô, Lázaro. Bom dia, Lázaro. Lázaro tá ali no Sangador. Não conhecia a outra música do Zé Rico, não, Lázaro? Ah? Águas da Saudade? Rapaz, aquela música é linda. Meu Deus, era criança, cara, já escutava. Canção de um Amor Distante. Eu falei sobre o Beijinho Doce ali. A música, ela é de 1945, viu? 1945, lá que as Galvão gravou ali, ó. 1945. 71 anos tem a música, cara. Meu Deus do céu. A música Beijinho Doce, composta por Nhô Pai, foi gravada pela primeira vez em 95 pela dupla Irmãs Castro. É mora que é mais. Ê, rapaz, falar pra você, mano. Né? É, oi. Bom dia, bom dia, bom dia, bom dia, bom dia. Bom dia, Neia. Neia Esteca e Lucas do Rio Verde. Tá ligado no Manhã Sertaneja. Alô, Carlão. Buenos dias, vocês? É o Valdez, né? Carlão da CL Motors. Bom dia, bom dia, bom dia, bom dia. Bom dia aqui, quem mais aqui? O grupamento dos piratas da estrada do Mato Grosso. Quem mais? Quem mais? O Valderi Falcone. Está em Minas Gerais, olha, pois, o DDD dele é de Minas. Eu vou tentar ouvir o que ele tá falando aqui, peraí, vou tentar ouvir aqui. Ô, chega pra cá, canta pra nós aí, Chitãozinho e Chororó. Bom também.

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1: Muito bem, conferindo a hora agora, são pontualmente 5 horas e 25 minutos no horário do Mato Grosso. Mandar um grande abraço aqui à rapaziada da Grande Parada 163, ali na Jangada. Alô, Gauchinho. Alô. Gauchinho acabou com arrumado, né, rapaz? Gauchinho há 2 anos e meio. 2 anos e meio. Você sabia disso? Muita gente não sabe disso. Mas há 2 anos e meio, o Gauchinho, ali no Grande Parada 163, em Jangada, se o caminhoneiro estiver ancorado no pátio do posto, você não paga pra comer no restaurante, não, viu? É. Sabia disso? Não sabia, né? Você sabia também que lá na Grande Parada 163, se você chegar lá e falar, ah, a marmita é um preço, pra você comer lá é outro, entendeu? Mas se você encher a marmita e ela... Você pode comer a marmita ali na mesa, não tem problema não. Fala, não, eu quero comprar uma marmita, beleza? E se não tiver dinheiro, come do mesmo jeito. Então, parabéns aí, Gauchinho, pelo ser humano que você é, cara, pela visão que você tem. E por tudo que você fez e faz, é pra acompanhar nada no trecho. Deus continue te abençoando, te dando saúde aí. E acompanhar nada, às vezes, cara, o cara ancora o caminhão ali, precisa consertar o caminhão e não tem dinheiro. E ele falou, e não deixa com fome, não. E já marca na sua agenda aí, viu, Tubarão? Marca na sua agenda aí, se você estiver viajando aí, dia 25 de dezembro, dia de Natal. Dia de Natal, a parada 163 vai estar funcionando. 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

0: 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Ô, Gauchinho, o Ari e todo o time aí. Brigadão aí, a galera da rodagem agradece aí, ó. Há mais de 2 anos e meio ele faz isso aí, ó.
1: Fala, Tubarão da Escuta, Colonão é o QRA, BR-153 é o que liga, amigão.

Ô, oh, na moral. Tenho o maior carinho pela galera da rodagem aí, cara. Só tenho a agradecer vocês aí. A gente já era conhecido quando começou a trabalhar aqui na Gazeta através da extinta Rádio Antena. Mas a projeção mesmo foi aqui na Gazeta. Então, muito obrigado aí. Desde aqueles que nos primeiro programa que a gente começou aqui, a galera começou a ouvir, tá até hoje. E foi propaganda, né? Foi levando aí, ó. Foi levando. Então, um abraço aí, moçada. Já aproveita aí. E na hora que você estiver na escuta do Manhã Sertanejo, já vai passando pra adiante aí. Falando nisso, deixa eu mandar um bom dia aqui pro Carlos, né? O Carlos vai falar da galera lá da Mandioca Jangada. Mandioca Jangada, meu patrão. E é diferenciado, hein? É, eu sei que tá na região de Sinop, moçada que tá em Barra do Garça, Rondonópolis. Isso, Sorriso. A Mandioca Jangada, cara. Chega até aí, viu? É, chega.

0: Até aí, ó. 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Bom dia. 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
1: 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Seja muito bem-vindo ao Radar do Sistema Famato. Confira agora as principais notícias do agro em Mato Grosso. Mais segurança no campo. O Vigia Mais Agro vai ampliar o monitoramento nas áreas rurais. Produtor, quer participar? Procure o Sindicato Rural do seu município. Confinador, atenção! O IMEA iniciou o terceiro levantamento das intenções de confinamento de 2026. Participe até 31 de outubro. E o Senar Mato Grosso está com inscrições abertas para o curso Técnico em Agropecuária na Escola Agrícola Ranchão, em Nova Mutum. Confira os requisitos e inscreva-se no site etec.senar.org.br. Quer saber mais? Siga o Sistema Famato no Instagram e acompanhe essas e outras notícias do agro.
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Bom dia, bom dia, bom dia, bom dia. Hoje é aniversário da Dona Blanca, né? Eu falei mais cedo aqui, mas ela não tava ouvindo o rádio, não tava perto dela ali. Ô, Dona Blanca, parabéns pra senhora. Eu toquei duas músicas antes aqui do Zé Henrique, mas não é fala de novo. Quiser que falar o dia inteiro, a senhora não é fala. Parabéns pelo ser humano que a senhora é, pelo carinho que a senhora tem, principalmente pra comigo. Falo aqui em nome de toda a tua família, dos teus amigos, né? Muito obrigado por sua existência. Dona Blanca está completando 90 anos hoje. É a mãe do nosso patrão, né, do Durileu. Mas é um ser humano diferenciado. Muito obrigado. Quem está mandando os parabéns aqui é o Netão, né, Luiz Antônio Durileu. E ele é fãzão da avó, mas não tem como não ser. Né? Então, parabéns, Dona Blanca. Muito obrigado aí. Eu vou separar um presentinho para a senhora, que eu sei que a senhora gosta. Carne de porco na lata. Tá bom? Vou ajeitar pra senhora aí. E o Luiz leva. Parabéns, parabéns, parabéns. Deus te abençoe hoje e sempre. 90 anos tá fazendo a matriarca da família do Lileu e Alves. E eu vou mandar mais outra do Zé Rico aqui, que a música do Zé Rico nunca é demais, né? Ah, não. Manda o braço. Chega pra cá. Canta pra nós aí, milionário José Rico. Agora a Dona Branca ouviu, né, Luiz? Aí sim, ó. Agora sim.

Bom dia, bom dia, bom dia, bom dia. Ah, positivo. Deixa eu mandar um bom dia aqui pra nossa PEC, a Tana, né? Que Tana. Bom dia, bom dia, bom dia. O PEC é quem coloca os comerciais aqui pra girar, né? É. Rapaz, começo de mês, assim, tem dia que... É de endoidar, né, Tana? Bom dia, Deus te abençoe aí. Bom dia, bom dia, bom dia, bom dia. Bom dia pra galera que tá ligada aqui com a gente na manhã sertaneja. Alô, Dinaldo. Tá passando aonde, Dinaldo? Rondonópolis, aí, já acharam aqui que você... Bom dia, Sidney. Ô, Sidney, depois da manhã vai fazer 3 dias da manhã que eu não tomo café. Ele tá mandando ali umas fotos ali nos visuais. Que? Carlos Lara, Edson. Alô, Vanderlei Falcone. Bom dia, Elvis. Bom dia, Chiru, velho. Lala, velho. Alô, Todinho. Todinho também tá ligado aqui na manhã sertaneja, né? Todo dia. Ele pula da cama cedo, já faz o corre dele ali. E já sai pro trampo, né? Vai lá pra Catarinense. O Rio Negro e Solimões com Nando Moreno. Vai lá.

Nando Moreno, correndo aí, seu irmãos. A história desse Nando Moreno, cara. Um abraço aí, Nando. Nando é meu amigo, gente boa pra caramba. E ele era peão de roça, viu, tadinho? O Nando, ele colhia laranja, colhia algodão, viu, Dinauro? O Nando, ele colhia algodão, cara. Ele olhava assim aquela lavoura de algodão. Ele falava, ô, meu Deus, me tira dessa vida, meu Deus. Subia no fardo de algodão assim, falava, alô, meu povo. Como se fosse uma multidão, né? E aí o dia que nós estávamos aqui gravando revista ali, cara, ele até emocionou, porque a gente que passou pela necessidade da vida, né, cara, aprende a ter gratidão por tudo, tudo, tudo, tudo. A gente tem que ser grato. Então, o Nando passou muita necessidade nessa vida. Trabalhou na roça, serviço duro. Aí quem vê pensa que o cara tem sorte hoje, né? Mas não viu o calvário da vida. Ô, Dona Branca, muito obrigado aí, Dona Branca, pelo carinho que a senhora tem para conosco aí. Ela tem 90 anos, está fazendo 90 anos com lucidez. A Bíblia diz que isso é bênção, tá? A gente envelhecer com as plenas faculdades mentais, 90 anos, lúcida. Né? Tá lá, o João Luiz Antônio Durileu falou que ela tá ali, lendo um versículo da Bíblia. Muito obrigado, viu? Obrigado mesmo, até da preocupação que a senhora tem para comigo, né? De coração mesmo. Muito obrigado. Aproveito para convidá-lo a refletir sobre a mensagem de hoje. Deixa eu colocar para gravar aqui. Todos os dias gravamos essas mensagens no intuito de levar até você uma palavra de esperança, né? Na verdade, não estamos aqui para mudar a religião de ninguém, tá? Vá na igreja que você quiser, frequenta a igreja que você quiser. A única coisa que às vezes a pessoa pergunta, mas o que, que eu faço? Abra seu coração. Fala, Senhor Deus, estou diante da tua palavra, diante de ti. Gostaria muito que o Senhor não me deixasse na ignorância. Me desse entendimento para que eu pudesse compreender o momento pelo qual estou passando e compreender o propósito da minha existência. Porque nós, como seres humanos, temos a mania de perguntar por que comigo? Eu fiz isso por muitos anos. Aí um belo dia eu parei de perguntar por que comigo e comecei a tentar compreender o para que comigo. Daí as coisas fazem sentido. No livro de Eclesiastes, capítulo 3, eu vou ler aqui na tradução da linguagem de hoje. Aqui tem uma passagem interessantíssima. Você sabe, o Salomão foi considerado o homem mais rico que o mundo já viu. Mais rico. Nunca ninguém teve tanto dinheiro quanto Salomão. Você sabe o que ele pediu para Deus? Sabedoria. Ele pediu a Deus sabedoria. Só sabedoria. O temor a Deus é o princípio da sabedoria. Você reconhecer que temos um

Deus maior, o Altíssimo. Aqui ele diz assim, ó, tudo neste mundo tem o seu tempo, Eclesiastes 3, verso 1. Cada coisa em sua ocasião, há tempo de nascer, tempo de morrer, tempo de plantar, tempo de arrancar, tempo de matar, tempo de curar, tempo de derrubar, tempo de construir, tempo de ficar triste, tempo de ficar alegre, tempo de chorar, tempo de dançar, tempo de espalhar pedras, tempo de ajuntá-las, tempo de abraçar, tempo de se afastar. E muita gente acha que a gente tem que ficar grudado ali o tempo inteiro, e não há. Todas as coisas nessa vida têm um tempo. E eu vou te dizer uma coisa, preste bastante atenção. Nós não teremos um dia só para rir e outro só para chorar. Muito vai acontecer no mesmo dia. Você vai levantar. Hoje de manhã, por exemplo, eu levantei, machuquei meu braço. Falei, eu vou orar, porque se eu gritar, se eu xingar, a dor não vai passar, não vai resolver nada e eu ainda vou acabar com o meu dia. Então, aprenda a dar graças por tudo que você tem. Eu ouvi uma mensagem dizendo ali, tudo o que você despreza, você vai perder. Tudo que você despreza, você vai se arrepender. Tem até uma música que a gente toca com frequência aí, Menina da Aldeia. A menina era feia, ele desprezava ela. Depois que o tempo passou, ela cresceu e viu linda. Tudo o que você despreza, sabe esse seu carro que você não lava? Que você vive amaldiçoando seu carro? Por isso que o carro quebra. Deus não habita na imundice. Como é que você quer que Deus te faça prosperar se você não agradece pelo carro simples que você tem? Ah, mas não tem carro, eu vou de ônibus. Então você ainda tem dinheiro do ônibus. Mas não tem dinheiro do ônibus, eu vou de a pé. Glória a Deus, você tem suas pernas. Não, mas eu estou numa cadeira de rodas. Então, mas não está travado em cima de uma cama. Ou estou numa cama. Então, mas está consciente, né? Podia estar morto. Enquanto está vivo, ainda há esperança. Em tudo dá graças. Não queira acreditar que só sua vida tem problemas. Só você tem problemas. Pare de olhar o lado ruim e comece a contemplar a dádiva que Deus te concedeu no dia de hoje. Pare de amaldiçoar as coisas. Você que tem mania de olhar para os seus filhos e falar, você nunca vai ser nada. Esse aqui não. Filho de fulano é bom. Como filho de fulano é bom? Seus filhos cresceram baseado no seu exemplo. E quando romperam a bolha, ao invés de abençoar, você vai os amaldiçoa. A Bíblia diz, no livro de Provérbios, capítulo 6, a língua maldizente, aquela que espalha fofoca, divisa, essa é mal vista aos olhos de Deus. Então entenda de uma vez por todas, não tem como brincar com Deus, não tem como contar uma narrativa para os outros, se passar de bom na rua, ser um demônio em casa e achar que Deus não está vendo. Deus está vendo. Deus vê a maneira como você trata seus filhos, a maneira como você trata sua esposa, a maneira como você trata seu marido, a maneira como você trata seus colegas de trabalho e a maneira que você quer aparentar estar aí nas redes sociais. Viver num mundo de ilusão, de mentira. Que Deus possa te dar serenidade. A esperança é que você se arrependa enquanto estiver vivo, seja lá quem for, qual a idade você tiver. Mas muda. A nossa vida consiste em compreender o propósito de Deus. Deus te abençoe.

Que Deus te abençoe e te dê serenidade e sabedoria que você possa compreender o propósito da sua existência. Eu vou aguardar a transmissão, a formação de rede para a transmissão da propaganda eleitoral obrigatória e a gente volta às 6h10. Você ouviu aí Paulo César Baruch. Deus, somente Deus.

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0: Bom dia. Mandar um bom dia aqui pro Rubens, vidraceiro. Ei, Rubens. Do Rubens falou aqui. Não perde um minuto da propaganda eleitoral obrigatória, né?
1: Nossa!
0: Ai, meu patrão. Aumenta o volume aí. Bom dia.

0: Zé Camargo e Luciano conferindo a hora agora. São 6:18 no horário do Mato Grosso. Bom dia, bom dia, bom dia para Maria José. Bom dia aqui mais amigos da estrada. E rapaziada ligada aqui com a gente. O Lázaro no Sangador falando que a mãe dele fez 93 anos dia 29 de junho. Agradeço sempre a Deus pela lucidez dela. E ainda toma uma cervejinha com a gente, ó. 93 anos. Você vive bastante, com saúde é bênção, viu? Pode ter certeza disso aí. Bênção. A Bíblia diz, né? A Bíblia diz. Pra viver muitos anos com saúde é bênção, é bênção. Ô, Pica-Pau. Ô, Pica-Pau, mandar um alô pra você, Pica-Pau. E eu vou mandar um negócio aqui pra você também. Pra você entender uma coisa aqui. Oh, bom dia, bom dia, bom dia, bom dia, bom dia. Companheirada aí do transporte coletivo, Deus abençoe vocês todos aí, tá bom? Eu vou pro intervalo e já volto. É ligeiro. 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
1: 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Seja muito bem-vindo ao Radar do Sistema Famato. Confira agora as principais notícias do agro em Mato Grosso. Mais segurança no campo. O Vigia Mais Agro vai ampliar o monitoramento nas áreas rurais. Produtor, quer participar? Procure o Sindicato Rural do seu município. Confinador, atenção! O IMEA iniciou o terceiro levantamento das intenções de confinamento de 2026. Participe até 31 de outubro. E o Senar Mato Grosso está com inscrições abertas para o curso Técnico em Agropecuária na Escola Agrícola Ranchão, em Nova Mutum. Confira os requisitos e inscreva-se no site etec.senar.org.br. 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
1: Bom dia, bom dia, bom dia, bom dia. 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

0: Bom dia, bom dia, bom dia. 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

0: Bom dia, bom dia, bom dia, bom dia!
1: Ô, mãe! Não, não, não! Não mexe não, não mexe não no rádio! Estou com o tio Arizona! Se a senhora mexer, eu vou chorar sim!
0: Tá aí, ó, a Valentina falando pra Kelly não mexer no rádio. Bom dia, Valentina! Bom dia, Ravi! Bom dia, Kelly! Obrigadão aí do carinho da audiência, ela tá dizendo aqui. Bom dia, meu amigo! Estou aqui ouvindo você com a família. Aquele abraço, xerife. Dali do bairro da Lixeira. Eu conheço a Kelly desde a época que ela trabalhava na Araguaia Pneus, né? Um abraço aí, Kelly. Deus abençoe sua família. Saúde pra todos, tá bom? Saúde emocional, espiritual, física, tá? Alô, Moisés da Belgalto. Um abraço, meu amigo. Obrigadão aí, cara. Esse aqui mais um dos tantos ouvintes que a gente nunca viu pessoalmente, né? Mas todo dia ele tá ligado no Eita ali. Ô, Luiz Cuca, o Arizona, Luiz Cuca de Alta Floresta, toca a música pra nós aí. Quem é ele com o Zezé de Camargo? Essa música é bonita, né? Essa música é linda. Alô, Betão, bom dia, Betão. Grande Betão Pirata. Bom dia, bom dia, bom dia.

0: Bom dia pra você que se sente criança. Bom dia pra você que sente que tem uma criança dentro de você. Tá grávida, então.
1: Hã?
0: Ah, só pode porque, né? Rapaz do céu. Bom dia aos futuros papais e mamães aí, ó. Ah, tá rindo, é uma beleza, né? Eu já sei.

0: Bom dia. Deixa eu mandar um abraço aqui pro Giovanni, nosso técnico aqui, né? A galera tá dizendo aqui da Gazeta de Pocholel que tá oscilando o sinal aí. O Giovanni tá indo verificar já, tá bom, moçada? Os companheiros no trecho aí, a caminhonerada aí. E por último agora o Leandro, né? O Leandro Silva aqui, o Arizona, o que que tá acontecendo? Ô, Leandro, daqui um pouquinho eu tenho uma resposta aqui, tá bom, meu irmão? Grande Giovanni. Alô, Giovanni, bom dia, já decolou aí, ó. Aí, ó. Grande Giovanni, esse cara é gente boa demais, né? Sabe aquele cara assim que senhora assim, ele passa serenidade, esse, o nosso colega Giovanni aí. Bom dia! Mandar um abraço aqui pra galera da Royal Enfield, né? Bom dia! Passei por lá ontem. Alô, Fofinho! Fofinho é psicólogo de motor da Royal. O Fofinho é especialista em Harley também, né, cara? Um abraço lá, Fofinho tá lá na Royal agora. Um abraço ao João. O João, cara, acabou com o visionário. Aí, João, um abraço pra você aí, cara. Todo mundo ali. Alô, Kila da Eulofé! Bom dia, Fábio! Bom dia! Alô, Leno. Leno é nosso diretor artístico, né? Que hoje é aniversário do Leno, né? Ele não...
1: Hã?
0: É. Ele não gosta que diga o aniversário dele. Alô, Gago, bom dia. Bom dia. Aumenta o volume aí, ó.
2: Arizona. Reação em estado bruto.
0: Pam, pam, pam, pam, pam, pam. Isso é bom que você escutar com o caminhão carregado, guri. Ah, guri, morro. Acelera. É carregar, descarregar.
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0: Bom dia, mano. Esqueci de falar dele aqui, o grande Coringa, né? O Valdinei, rapaz. Claudinei, melhor dizendo. Claudinei tá lá, o Ney. Tá lá para o estado de Nova York, né? Sobrevoando, ele tava mais cedo, ele sobrevoando Monroe, né? E indo para o final do contrato, Newburgh, Nova York. Ele tava treinando lá um cupim de ferro, ele falou. Cupim de ferro, o cupim não aguentou, não. Que ele chegou e já deu logo uma chamadona, não acabou. Cupim de ferro é aqueles que saem ruendo, né? O Ney saiu daqui do Jauru, aqui, ó. Trabalha de motorista lá nos States of America. E ele é the best driver, né? É o melhor, o cara é bom mesmo. Ele falou que o cara não aguentou, não. E eles estão lá, ó. Estão lá. Lá o barracão de zinco é igual caçamba aqui, ó. É chegar, nem carrega e descarrega. Desatrela um e atrela o outro e já vira... O risco no mundo! Bom dia a todos os aniversariantes. Dia de hoje pra você que está soprando as velhinhas. Deixa eu mandar um alusão aqui pra Cila também, que tá ligado na manhã sertaneja. Bom dia. Ô, Luca, eu já li sua mensagem, viu, Luiz? Luca, eu só não toquei a música, mas li sua mensagem. Fique tranquilo aí. Bom dia. Bom dia pra você que falou bom dia, não falou seu nome. Bom dia. É o Fátima do bairro Jardim Brasil. Alô, bebê! O bebê tá aqui, que isso é um rádio? Ah, tá em Sinop, rapaz, ó. Aô, bom dia, meu amigo, conheço demais Dona Branca. Felicidades pra ela, que Deus abençoe sempre. Giovanni da Fênix Arenápolis. Aí, ó. Que legal, né, Giovanni da Fênix. Ela tá fazendo aniversário hoje, Dona Branca tá fazendo 90 anos hoje. Parabéns, Dona Branca, Deus abençoe a senhora, mãe do Dorileu, né? 90 anos, ela acordou, tava lá, ligou, fez os afazeres dela ali, ouvindo nós, e depois ela tava lá, segundo o Luiz Antônio Dorileu, lendo um versículo da Bíblia. Obrigadão aí, Dona Branca, eu vou pro intervalo e já volto. Parabéns aos aniversariantes de hoje, né? 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

Bom dia, bom dia, bom dia, bom dia! O fofinho é o mecânico, né? O mecânico número um lá da Royal Enfield. O João sempre tá aí na gente. Ô, João, um abraço pra você, João. Bom dia, bom dia, bom dia. Um abraço também aqui pro Rubens lá da Beira Rio e o Everton, né? O Everton é o. É o gerentão ali da Royal Enfield Cuiabá, né? Galera ali, ó, top, velho. Muito legal. Ó, Everton, obrigado aí, Everton. Ontem bati um papão com ele ali. Falando aí dos projetos pra 2026, 2027 aí. Rubens, um abraço aí, galera da Beira Rio. 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Bom dia, bom dia, bom dia, bom dia, bom dia, Léo Magalhães. Canta pra nós aí. Gurizada vai lembrar do Yahoo, né? Você que nem eu, né? Gurizada quando nós era nos anos 80, né? Ah, aí, ó. Lá nos anos 80. Gurimô!

0: Rafael Magalhães, aí cavucou longe, hein, velho? Essa música aí fez lembrar aquela outra, né? Fez lembrar uma outra aqui, ó. Quem viveu nos anos 80 aí, né? É. Lembra dessa? A gente queria ser alto, bonito e sensual. Rapaz do céu, usava as blusas com ombreira pra parecer maior.
1: Alô? É o amante profissional.
0: Olha!
2: Como é que você é, hein?
0: Como você é?
3: Moreno alto, bonito e sensual. Talvez você...
0: Só que não, né, velho? Nossa, cara! As mulheres davam um toco na gente, ligeiro. Nós era assim, achando que, né, tava abafando, né? Achava que tava abafando, velho. Bagaça. Bom dia. Bom dia pra você que tá aí na escuta do Manhã Sertaneja. Pra você que vestiu calça semi-bag e camisa com ombreira pra parecer que tinha o dobro do tamanho. Hoje a gente luta pra ter pelo menos 30% do que tem. Ah, me credo, né, gente? Meu Deus do céu. Hã? Você também tomou biotônico, né? Tomou biotônico? Também biotônico pra engordar. Não parei de engordar até hoje. Tá louco? Não é de Deus, não. Sem contar que você tomava biotônico, já saía bêbado, né? Tinha 10% de álcool, rapaz. Você tomava um gole de biotônico, já saía chapado já, né? Você imagina, 6, 5 anos. Tava biotônico aqui, guri, um aperitivo. Menino que dava uma broca. Não, tirar do mercado não, mano. Não, aquilo recai, você tá louco? Vamos falar com Deus. Não, vamos orar, porque do jeito que estamos aqui é só esperança a Deus mesmo. Oremos. Querido Deus, que nas alturas dos céus habita, louvado seja, meu Senhor, pelo dom da vida que nos concedeu no dia de hoje. Que possamos valer a pena cada batida do coração, Senhor. Que possamos ter a capacidade de entender que somos eternos aprendizes. Então, Senhor, aceite a nossa oração, esteja na vida e no sonho de cada ouvinte, de cada colega de trabalho. Obrigado pela oportunidade que temos de te buscar. Aceite a nossa oração, esteja com cada um de nós, te pedimos, te agradecemos, te louvamos e bendizemos, em nome de Jesus. Amém, amém e amém. Lembre-se que o homem não pode ir tão longe que Deus não possa alcançá-lo. O cair é do homem, o levantar é de Deus. E eu vou me despedindo na esperança de que este mesmo Deus me trará de volta amanhã, a partir das 4 horas, com mais uma edição do Manhã Sertaneja. Jamais se esqueça que o homem vale o que tem o que merece e recebe o que faz por merecer. Deus sem você continua sendo Deus. E você sem Deus, quem é?
4: Hã?
0: Nada. Tô me perguntando aqui, quem é que canta essa música aí do Moreno Alto, Bonito e

0: Pessoal aí, é a banda Erva Doce. Você também não lembrava mais, né? Já. Tá ruim de memória, hein? Ah, vai tomar um fósforo aí, né? Mas não é porva pura, não. Vai tomar aí um sadol, qualquer coisa aí. Né? Comer peixe. É isso. Mas não é peixe frito com cerveja também, não, que já perde o juízo logo, né?
1: Alguém.
0: Ei, lá se foi, né?
1: Eu
0: lá se foi a juventude, homem.
1: Alguém.

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9: E beleza, bom dia, bom dia, bom dia aos amigos e amigas da Gazeta Manhã de quarta-feira, hoje 14 de outubro de 2026. Para você que já estava na melhor sintonia com a Arizona, chega mais, vem comigo até às 11 e o Bom Dia Gazeta. Sou Naldinho Ferreto, o prazer é todo meu.
13: Faz barulho aí!

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0: música bacana pra você, assim o tempo todo na Gazeta. Ouvimos aqui o Panda com o Ícaro e Gilmar e Humberto e o Ronaldo. Tira ela de mim, dividido. Última saudade, Henrique e Juliano. Danilo e Davi com Eu Não Sou Terapia. Dias Melhores, Jota Quest. 7 horas 26 minutos agora é o nosso Bom Dia Gazeta. Obrigado pela sintonia, pela preferência nesta manhã de quarta-feira. Ó, daqui a pouco nossa bela mensagem do dia para você. Tem dica astral para o seu signo e, claro, o seu alô alô pelo 99987-2045. Certo? Manda!
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0: Gazeta Express, obras alteram trânsito na BR-364 entre Cuiabá e Rondonópolis nesta quarta-feira.
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0: O trânsito na BR-364 no sentido Cuiabá-Rondonópolis será totalmente desviado para a área urbana de São Pedro da Cipa hoje, das 7 às 18 horas, devido a obras emergenciais de recuperação do asfalto. O desvio ocorre no quilômetro 266, próximo à ponte sobre o Rio São Lourenço, para execução de serviços emergenciais de recuperação de pontos com deformações no pavimento. Durante as obras, os motoristas deverão seguir pelo desvio sinalizado no perímetro urbano de São Pedro da Cipa e redobrar a atenção ao trafegar pelo trecho. A orientação é respeitar a sinalização e as instruções das equipes que atuam no local. De Thalita Rocha para o Gazeta Express, a informação rápida e segura.
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1: 28 graus.
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2: Oportunidade de emprego. 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Para início imediato, estoquista, que seja proativo e tenha mais de 18 anos, sexo masculino, com experiência em estoque, que saiba receber, conferir e armazenar mercadorias. 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

Recomeçar. Tema da mensagem do dia para você. Recomeçar é começar de novo. É jogar fora, destruir, remover tudo que não foi bom, que não valeu a pena, que foi feito errado e com o que sobrou, reconstruir. É fazer novas paredes no lugar daquelas que os erros encheram de buracos e rachaduras. Até as menores imperfeições no reboco têm que ser removidas para que as novas estruturas possam ser sólidas. Para recomeçar é preciso ter em mente que tudo o que é bom deve ser refeito, revivido. Portas de liberdade, janelas de confiança, assentadas sobre tijolos da verdade e justiça. No teto, uma laje de carinho e perdão, para que possamos ficar ao abrigo das tempestades que a vida fatalmente traz. No chão, um piso seguro e sólido, feito de companheirismo e compromisso, será a base para caminhar de mãos dadas. Nada de querer aproveitar uma meia bancada ou uma pintura desgastada. Afinal, com a vida não se pode brincar.

Tanto apenas dos momentos em que os olhos falaram mais que as palavras, é preciso tomar o outro pela mão e trabalhar. É preciso começar do zero, usando o único material que não se esgota: o amor.

0: Na Gazeta tá legal, bom dia. Ouvimos aqui o Gustavo Lima Bala, alojada, 7h45. Seja bem-vindo, bem-vinda. Deixa eu aproveitar e já mandar aquele abraço para nossa amiga Afonsa no Industriário 2. Afonsa, desejando um excelente dia para Maria Clara, nossa amiga lá da Fazenda Mimoso. Muito obrigado. Bom dia também pro Afonso Moraes, lá em Santo Antônio de Levergé. Sempre na melhor sintonia. Muito obrigado, Afonso. Ah, bom dia, mano velho. É o Celso Marcos, é nosso nobre amigo lá do Cristo Rei, em Várzea Grande. Obrigado pela participação aqui no Bom Dia Gazeta. Aquela quarta-feira especial para você, Celso.
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0: 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Alô, você de Áries, tudo bem? Olha, sentimentos profundos ajudarão a perceber que precisa mudar na vida pessoal. Converse com a família e construa mais estabilidade nas relações. Novas amizades e a participação em um grupo ampliarão suas perspectivas para o futuro. A partir de hoje, o orçamento ficará equilibrado. Avalie os negócios que surgirem. Boas oportunidades pela frente. A cor é verde claro, Touro. Expresse os sentimentos e curta momentos carinhosos na vida a dois. Será mais fácil falar de desejos e encantar quem se aproximar. Se estiver só, abre espaço para relacionamentos. Conversas também favorecerão os negócios. Poder de atração e magnetismo em alta. A cor é creme. Gêmeos, fortaleça a imagem profissional e tome decisões para concretizar os planos de expansão. A partir de hoje, conversas e negociações fluirão com maior facilidade. Ó, planeje uma viagem, reencontre amigos e se aproxime de pessoas queridas. Um projeto de moradia trará mais conforto e harmonia familiar. É, renove seu ambiente aí. A cor é marrom, você do signo de Câncer. Bom dia. Aceite um convite, participe de um evento, amplie sua exposição. Mudanças na equipe e na maneira de se comunicar pedirão atitude e posicionamentos claros. Você poderá firmar bons acordos hoje. Dia de inspiração e novas possibilidades. Ó, inovar será essencial nesta fase de crescimento profissional e financeiro. Anote aí, a cor é amarela.

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1: subindo 31 graus.
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0: 37.
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0: Essa é pra casar, viu?
1: 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Você é de leão, então ouça aí. Olha, respeite o seu ritmo pela manhã. Organize as tarefas com calma. À tarde você ganhará disposição para tomar iniciativas e cuidar dos seus interesses. Uma novidade atraente poderá mudar os planos à noite. Experimente algo diferente. Ó, amor e criatividade em alta. Sim, a cor é branca, virgem. Conversa sobre amor, filhos ou novos projetos iluminarão planos de longo prazo. O momento inspirará reflexões sobre a vida e trará soluções criativas para vencer os desafios. Uma proposta financeira poderá despertar seu interesse e ampliar possibilidades. Reserve um tempo para ouvir a intuição e escolher seus próximos passos com calma. A cor é bege, Libra. O dia facilitará conversas íntimas e o planejamento financeiro. Desenhe estratégias, esclareça valores e busque solução para um acerto antigo. À tarde, contatos e novidades chegarão de vários lados. Circule, troque ideias e descubra tendências. O amor, os filhos e uma atividade criativa trarão alegria. Cumplicidade, paixão e fertilidade em alta. É para você de Libra. A cor é azul marinho. Escorpião, o diálogo com o par ganhará profundidade. Conversas de hoje resultarão em bons acordos e redefinições com parceiros. À tarde, as finanças entrarão em foco. Você poderá receber uma proposta profissional atraente e alterar o plano de carreira. Negócios imobiliários estarão aquecidos. Aposte em mudanças. A cor é lilás.

0: ou Vandinha Gazeta? Vemos Natanzinho Lima até quando? Bora para encerrar a dica astral de hoje. Alô, você de Sagitário. Ó, planos de viagem ou de estudo ampliarão seus horizontes. Uma conversa com alguém de longe trará uma perspectiva diferente para um assunto antigo. A casa e a família ganharão mais atenção. Compartilhe os sonhos, conte com suporte de pessoas queridas. Confira o orçamento antes de assumir responsabilidades financeiras. Mudanças serão positivas. A cor é prata. Capricórnio, conte com bons argumentos para negociar e apresentar suas ideias. Brilhe nas reuniões de trabalho. Dê andamento a um novo projeto aí. À tarde, a criatividade ganhará força. As parcerias também darão movimento ao dia e motivarão. Some talentos e conquiste mais espaço. A cor é vinho, aquário. Conversas com amigos trarão informações úteis para retomar um projeto. Se aproxime de quem tem interesses em comum. A rotina pedirá ajustes para acomodar os novos planos e os cuidados de saúde. Um acerto financeiro poderá avançar com mais facilidade. Organize os compromissos e conte com bons apoios aí. Carreira está em ascensão para você de aquário, a cor é vermelha. Peixes, reserve um tempo para refletir e compreender melhor seus sentimentos. Um assunto antigo poderá ser solucionado em uma conversa reservada. As parcerias ganharão movimento, com mais clareza sobre o que cada um deseja. Um plano de viagem ou estudo também avançará. Descanse, se fortaleça interiormente antes de assumir novos compromissos. A cor é violeta.
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5: Gazeta 8:15, bom dia.

0: E vamos ao nosso momento especial com ele, Rei Roberto Carlos. E hoje vamos atender o pedido da nossa querida Sidneia Guia, lá do Pedra 90. Ô, Sidneia, bom dia.
1: Bom dia, meu amigo Naldinho Ferreto. Naldinho, aqui é Sidneia do Pedra 90. Se for possível, eu gostaria de ouvir o momento do Rei hoje com a música Jesus Cristo ou Nossa Senhora, ofereço especialmente para minha mãe, que está bem aqui comigo. O nome dela é Venina. Dá um alô pra ela, Naldinho.
0: É, dona Venina.
1: Tá legal, tchau e obrigado.
0: Abraço, dona Venina. Sidneia também, muito obrigado pela participação. Vamos ouvir de 1970, Jesus Cristo.

0: Essa é difícil de achar, viu?
1: É difícil demais.
0: Quem achou? Daí é o prêmio da Mega Sena, rapaz.
1: Obrigado, menino.
0: Valeu. Zé Michel e Augusto.

0: Augusto e Gabriel com PH e Michel. E aí, responde, você tem uma dessa? Fim, no fim de Paulo e Paulino e Rei Roberto Carlos. Especialmente para a Sidney, a querida mamãe dela, que está lá com ela neste momento, né? Jesus Cristo, 8 horas 24 minutos. Quarta-feira, 14 de outubro. É o Bom Dia Gazeta. Até às 11 horas. Obrigado pela sintonia, carinho de todos nesta manhã. Grande Conrado, tá ligado?
1: Bom dia, bom dia, amigo Navião Ferreto, direto do bairro Novo Paraíso, sou eu, Conrado, e todos os meus parceiros estamos na audiência da Gazeta FM, e todos nós aqui gostaríamos de ouvir Diego e Vitor Hugo, criança pequena, e manda alô para nosso amigo Vitor Hugo, e tá na Gazeta,
0: Ei, Vitor Hugo,
1: tá
0: legal? Valeu, Carol, bom dia!
2: Bom dia, Naldinha, aqui é Carol, Jardim do Estreiro 2. Hoje o dia especial é pro meu esposo José Castro, tá completando mais um ano de vida hoje. Manda uma música de parabéns pra ele, Naldinho.
0: Agora, muito obrigado, amiga. Oi, José Carlos, aquele abraço da equipe Gazeta, viu? Que Deus abençoe muito a sua vida. Feliz aniversário aí, amigão.

0: Em Gazeta Express, mais uma edição, Cuiabá terá mutirão de documentos e renegociação de dívidas a partir de hoje. Moradores de Cuiabá poderão ter acesso a serviços públicos e orientações sobre documentação, dívidas e direitos do consumidor de hoje até sexta-feira, das 8 às 15 horas, no Centro Político Administrativo. Os atendimentos fazem parte do evento Dia de Cidadania, aberto à população. A iniciativa reúne órgãos públicos, entidades parceiras e instituições para facilitar o acesso a serviços essenciais, como emissão de documentos, regularização de CPF, atendimento jurídico, orientações sobre direitos do consumidor, consultas de débitos de veículos e tributos, renegociação de dívidas, serviços bancários e informações sobre programas habitacionais. A ação é organizada pela Secretaria de Assistência Social e reúne órgãos públicos e instituições parceiras, como Ganha Tempo, Receita Federal, PROCON, Cefaz, DETRAN, bancos e concessionárias de serviços públicos. Os atendimentos serão realizados na sala multiuso e no corredor da sede da CETASC, localizada no Centro Político Administrativo, na Rua C, número 1487. Da redação de Thalita Rocha para o Gazeta Express. A informação rápida e segura.
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10: 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Gazeta 8:35, bom dia.
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7: Gazeta 8:51, bom dia.
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7: 8:51, bom dia.
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0: volume aí da casa, na sua máquina sonora, vem comigo. É o Segura Pinhão agitando, alegrando a moçada nesta quarta-feira. Estamos aqui, Rick, Renner, Michel Teló e ainda Lucas e Igor.
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1: meu dia! 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
2: O nome dela é Flash, hein?

0: Campeão Gazeta. Primeira edição de hoje foi demais, hein? Fechamos com Flash, após o sucesso de Lucas e Igor. Aí a Roça Vence, Michel Teló lá no início. Rick Renner, saudade do Rick, né? De mal com você. Primeira edição de hoje, hein, pessoal? É o Segura Peão. Logo mais, você vai curtir mais uma edição com a Darling. Depois, à tarde, final da tarde com o John. À noite com o Max, ou seja, tem Segura Peão. Em toda a programação aqui da sua Gazeta.
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0: 33 graus.
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0: dizer, Fabrício, na Gazeta, você não cuidou. Saudade com Papas da Língua, Olhos Verdes e também Zé Neto e Cristiano. Plano C. É o Bom Dia Gazeta. Obrigado pela sintonia. Até às 11, hein, pessoal? Ó, mande o seu alô-alô aí pelo 999-87-2045. É o WhatsApp Gazeta. Faça como amigão Everson.
1: Bom dia, meu amigo. Bom dia. Aqui é o Everson da parte operacional da Expresso Caribu, aqui, ó, curtindo esse dia maravilhoso e abençoado. Valeu, manda um abraço aí a todo o transporte coletivo, especial aos motoristas lá da Expresso Caribu, motorista Dona Graça, Figueiredo, o Danilo Bebê, o Conrado, presidente de bairro lá do Novo Horizonte, lá, e ó, meu irmão, eu, conhecido como Cabeção do APP, porque tá na Gazeta, tá legal.
0: Fátima, bom dia!
2: Bom dia, Naldinho, aqui é a Fátima, da Nova Esperança. Manda os parabéns pro meu irmão Zé Caio, lá no Descriado 2. Põe uma música do José de Camargo pra nós.
0: Obrigado pela participação, Fátima.
2: E pra você daí da rádio.
0: Valeu,
2: tá,
0: minha amiga.
2: Gente, tá legal.
0: Alô, José Carlos, o irmão da Fátima. Forte abraço, parabéns. Flávia, bom dia.
3: Bom dia, meu amigo Naldinho Ferreto. Uma feliz e abençoada quarta-feira.
0: Todos nós,
3: gostaria
0: amém,
3: de ouvir a música do Leonardo, Horizonte Azul. Ofereço para todos os ouvintes, para todos aí da rádio. Aqui é Frágil do Jesus, do bairro Alto da Serra. Tá na Gazeta, tá sempre legal, meu amigo.
0: Um abraço, minha amiga. Valeu. Sila, bom dia.
4: Bom dia, meu amigo Naldinho. Já estamos aqui na luta. Tô aqui lavando roupa, Naldinho. E curtindo a Gazeta, meu amigo Naldinho. Manda um alô aí pra mim, pro meu esposo Louro. Meu amigo Luzito, Juju. Para quem estiver na escuta da Gazeta. Meu amigo, manda a música Eduardo Costa aí pra nós, qualquer uma deles, tá bom, Naldinho? Naldinho, tá na Gazeta, tá legal, Naldinho. Vambora, Naldinho, vambora, Naldinho.
0: Abraço pra você e pro maridão aí, o Lorival. Muito obrigado pela participação, Sila.

Gazeta Express, mais uma edição e vamos falar de futebol. 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Na noite de ontem, no primeiro jogo das semifinais da Copa Sul-Americana, o Vasco venceu o Boca Juniors e se tornou o quarto clube brasileiro a vencer os argentinos em Bombonera. Em jogos de mata-mata, antes apenas Santos, Paysandu e Internacional haviam conseguido o feito. As equipes voltam a se enfrentar na próxima terça-feira no Maracanã. Com a vantagem no placar, o Vasco pode empatar o segundo duelo e ainda assim conquistar a classificação inédita para a final. Atlético Mineiro e Montevideo City jogam às 18 horas na Arena MRV. Em Belo Horizonte, Galo e Torque, que avançaram em primeiro lugar em seus respectivos grupos na primeira fase da competição e foram direto para as oitavas de final sem precisar passar pelos playoffs. No mata-mata, o Atlético eliminou o Bragantino e depois o Santos. Já o Torque passou pelo Tigre e pelo Cienciano. Fluminense e Palmeiras começam.

0: Começam a decidir uma vaga na final da Libertadores às 20h30 no Maracanã, no jogo de ida da semifinal. O Flusão, em 3 partidas, conseguiu 1 empate, 1 vitória e 1 derrota. Já o Verdão, nas últimas 3 partidas, conseguiu 2 vitórias e 1 empate. Da redação de Thalita Rocha para o Gazeta Express.
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4: Pessoal, Tiratema Gazeta em três músicas muito legais. Participe pelo WhatsApp, é o 999-8720-45. A premiação tá daquele jeito, uma delícia. Dois vouchers de rodízio de pizza para consumir na Casa da Pizza da General Melo ou então Beira Rio, certo? Temos Cleiton e Romário, Chuva de Bênçãos, Música 1, Laura Pausini com a Sandy, a irmã do Júnior. Aí só Laura Pausini e Sandy, sem o Júnior. Quando Chove, Música 2. E Pena Que Seja Namora, Marcos Bellucci, a Música 3 para você votar. Agora é com você. Tá valendo, hein? Boa sorte!
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Vira tem uma Gazeta. Participou, votou ainda não? Bora lá, temos três músicas muito legais aqui. Opção de número 1, com Cleiton e Romário, Chuva de Bênçãos. Quando Chove, Laura Pausini, participação da Sandy. É a música 2 para você votar. E 3, Pena que você já namora. Com Marcos e Belotti, nós temos 2 vouchers de rodízio de pizza para consumir na Casa da Pizza da General Melo ou então Beira Rio. O vote apenas pelo WhatsApp 99987 2045. Continua valendo. Boa sorte.

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2: E pela Copa Sul-Americana, o Atlético Mineiro enfrenta o Montevideo City Torque do Uruguai nesta quarta-feira, às 7 da noite. Jogo que acontece na Arena MRV, valendo pela partida de ida da semifinal da Copa Sul-Americana. O Galo tenta abrir vantagem em casa para chegar à decisão continental. O técnico Eduardo Domingues deve escalar força máxima, mas não poderá contar com o meio-campista Fred, que sofreu uma lesão muscular na coxa esquerda. Vitor Hugo é o favorito para ocupar a vaga. O confronto de volta está marcado para o dia 21 de outubro em Montevideo, no Uruguai.
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Muito bem, obrigado a todos que participaram, a quem está levando aqui 2 vouchers de rodízio de pizza para consumir na Casa da Pizza da General Melo Beira. Rio, que delícia, que presentão, hein? É a amiga Gláucia Renata de Paula, Centro-Sul, Várzea Grande. Telefone é o 99267, final 29, é você, Gláucia. Gláucia Renata de Paula, do Centro-Sul, Várzea Grande. Se deu bem, através do Tiratema e a mais votada, pessoal. Música 3.

0: tarde. Tá na Gazeta, tá legal, bom dia. Clássico, hein, da dupla Jorge e Matheus, Duas Metades. Choosing Texas, ela Langley, também a Alucinação, Amado Batista com Gustavo Lima. Lá no início, Pena Que Você Já Namora, Marcos e Belucci, Vencendo o Tira, tem uma Gazeta, uma ótima quarta pra você, 10h05, quente, hein, pessoal? 36 graus, bora que tá sempre na hora. Vamos destacar o seu alô, alô, pelo 999-87-2045, manda. Alô! Bom dia, amigo Naldinho. É Laura Cristina, estamos ouvindo você. Manda alô aqui para minha mãe Angelina, minha filha Letícia Cristina no Industriário 2. Forte abraço para a família, minha amiga Laura Cristina. Manuel, também tá ligado na Gazeta?
1: Bom dia, Naldinho. Aqui Manuel de Rosário Oeste.
0: É, Manuel.
1: Manda um alô aqui para nós aqui em Rosário Oeste. Um abraço para a galera aqui de Rosário Oeste, que estamos ouvindo a Gazeta. E tá na Gazeta, tá legal.
0: Alô, manda um abraço aí para nós aí. Abraço. Valeu, Manuel. Maria Clara, bom dia.
2: Bom dia, tudo bem?
0: Tudo espero joia?
2: Que sim, sou Maria Clara da Fazenda Mimoso.
0: Manda alô pra minha filha,
2: que são elas, Viviane, Cristiane, Suzane, Regiane e Eliane.
0: Aquele abraço pra família.
2: Lá na Gazeta, tá legal.
0: Oraide, bom dia.
3: Bom dia, Naldinha, aqui é Oraide. Quero mandar um alô pra minha família Fernandes, para meus irmãos Armando, Anderson, Valentina, minha neta. Para você, um ótimo trabalho.
0: Muito tá obrigado, Oraide. Tá abraço. Legal. Paulo César, oi, irmãozinho.
4: Bom dia, Naldinho. Aqui é o irmãozinho do transporte coletivo. Naldinho, manda um alô para o pessoal da linha 55, motorista Sandro.
0: Oh, bom trabalho aí para o pessoal, valeu.
4: Nesse momento. Aí você manda aquela música para ele, de Amado Batista, positivo. Tá na Gazeta? Tá legal, Naldinho.
0: Abraço, tchau, meu obrigado. Amigo. Valeu, Sueli, bom dia.
5: Bom dia, meu amigo Naldinho. Sueli Paixão, do bairro Francisca Loureira Borba. Naldinho, um grande abraço. Naldinho, quero ouvir um lambadão, de Poconé, eu agradeço. Naldinho, tá na Gazeta, tá legal.
0: Aquele abraço, minha amiga.
5: Sueli Paixão.
0: Valeu, Sueli Paixão. Naldinho, bom dia, tudo bem, tudo jóia? Eduarda Leite passando para desejar excelente quarta-feira. Toco Amado Batista aí, ofereço aos meus filhos Benedito, Laura e Josiane, meus netos, genros, meus amigos Catarina, Elísio e Karine, meus sobrinhos Silvio e Márcia, minha cunhada Rosinha, muito obrigado pela participação. Acabamos de tocar Amado Batista, espero que você tenha curtido aí. Tá bom, Eduarda? Bom dia, Naldinho. Manda alô a todas as pessoas da Barra do Aricá e um bom dia às pessoas da comunidade do Barranco Alto, da Praia do Poço, Varginha, Engenho Velho, meus vizinhos no bairro Centro, em Santo Antônio de Levejeira. É o grande Marquinhos. Alô, Barra do Aricá. Bom dia, Naldinho. Manda alô para a família Venson. Opa! Muito obrigado. Alô, família Venson. Querida Marilene Venson, sempre prestigiando a nossa programação aí. Aquele abraço.
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0: 35 graus.
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5: Gazeta 10 e 17, bom dia.
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5: 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Ah, tem homenagem ao grande Murilo Huff, rapaz lá de Goiânia, Goiás, né? Ele que nasceu em 14 de outubro de 1995, tá fazendo aniversário hoje. Nossa homenagem ao Murilo aqui através do Super Sequência com Desejando Eu, Saudade Estranha e Pino de Granada.

0: Murilo Huse.
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Sequência! Super sequência em nossa homenagem ao grande Murilo Huff, compositor, cantor, instrumentista, consagrado, né? Ele que nasceu em Goiânia, como eu disse, em 14 de outubro de 1995, celebrando hoje seu aniversário de 31 anos. Grande Murilo Huff, Pino de Granada, Saudade Estranha e Desejando Eu.

0: Gazeta Express, mais uma edição. Olha, prazo para bancos devolverem 1,3 bilhão de bets acaba nesta quarta-feira. Gazeta Express. Termina hoje o prazo para bancos e instituições financeiras devolverem cerca de 1,3 bilhão que permaneceu nas contas de apostadores após o encerramento de plataformas de apostas online. A medida foi estabelecida por medida provisória e deve beneficiar aproximadamente 26,5 milhões de apostadores. A devolução dos valores começou na última sexta-feira, depois que terminou o prazo para os próprios usuários retirarem o dinheiro diretamente das plataformas. No dia seguinte, os sites e aplicativos atingidos pela medida começaram a sair do ar. Quem tinha dinheiro nas plataformas deve, portanto, acompanhar a movimentação da conta bancária utilizada para fazer os depósitos. O pagamento segue o cronograma e deve ser concluído até esta quarta-feira. Com a devolução dos valores, também aumenta a preocupação com possíveis golpes. Os apostadores não precisam pagar nenhuma taxa para receber o dinheiro e devem desconfiar de mensagens que solicitem pagamentos, senhas ou códigos bancários para liberar os valores. Da redação de Thalita Rocha para o Gazeta Express, a informação rápida e segura.
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1: Oportunidade de emprego. 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Para início imediato, estoquista, que seja proativo e tenha mais de 18 anos, sexo masculino, com experiência em estoque, que saiba receber, conferir e armazenar mercadorias. Interessados, entrar em contato pelo telefone 669-9988-8991 ou via e-mail lojadoborracheiro.com.br.
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4: Gazeta 10:37, bom dia.

0: A música do dia com ele, o respeitado, né? Hungria, Disco Voador, grande nome do rap e do hip hop brasileiro, é...
1: Existe uma teoria que se chama 90-10, onde uma pessoa tem 90% daquilo que você procura em alguém, só que você foca naqueles 10% que falta. Aí você sai pra rua, se aventura, e realmente você encontra aqueles 10%, mas não se deu conta que perdeu os 90%.

0: 90-10. Serve de conselho aí? Cuidado, hein? De repente você deixa aí os 90% por 10%. Que conta é essa? Disco Voador Hungria e a música do dia na Gazeta, 10h45. Bom dia!
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13: Gazeta 10h54, daqui a pouco você vai ficar com horário político obrigatório e na sequência Darlin Rodrigues, 15h tem ele. John Chimansky, 20h, o Max William. Excelente quarta-feira, volta amanhã às 19h, hein? Com o nosso Bom Dia Gazeta. Até lá, forte abraço!

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0: Oi, gente! Bom dia, pessoal! Bom dia! Tá começando mais uma edição do nosso Show Business aqui na Gazeta, nessa quarta-feira, 14 de outubro de 2026. Show Business até uma, dá uma mais três ligação. Logo após o horário eleitoral obrigatório, uma ótima quarta pra você, viu? Vamos que vamos, mais um dia, mais uma quarta-feira maravilhosa. Que seja uma quarta-feira muito abençoada pra todos nós. Vamos com o Xande de Pilares, a primeirinha da quarta-feira.
1: Tá escrito.

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0: Mariana Fagunda!
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Danilo e Davi, que nós ouvimos agora, eu não sou terapia. Show business aqui na Gazeta FM 11:18. Depois de 3 anos, grades da passarela das Cataratas do Iguaçu são retiradas. Como assim retiradas as grades lá da passarela das Cataratas do Iguaçu, gente? Nossa, eu tenho medo daquela água lá, meu Deus do céu. Vocês não têm medo, não, de ir lá naquelas Cataratas do Iguaçu e confiar naquela proteção ali, naquela pontezinha? Nossa Senhora! Netflix adquire os direitos de transmissão da Copa de 2030. Papa Leão retira parte do pulmão e tem câncer confirmado. Confeiteiro amador de São Paulo é campeão mundial de tiramisu na Itália. Tiramisu é um doce.

sabe? Homem que orquestrou o assassinato de Tupac é condenado à prisão perpétua. Que mais que tem aqui? Ex-primeira-dama de Cuiabá completa 30 dias na UTI. Meu Deus. Anvisa autoriza testes em humanos da vacina brasileira inédita contra a malária.

0: Olha, eu ainda pelejando aqui pra sair de uma gripe. Eu peguei uma gripe, hein? Menino do céu, pensa na tal da gripe, vocês não estão entendendo, não? Que, por isso que minha voz tá mais assim, eu tô com uma voz mais grave, assim, mais sexy. Olha, que voz mais centrada que eu tô. Tá vendo que eu não tô assim, falando alto, que nem eu sempre falo. Como diz o Max William, o Max é que me imita. Mas é sério, eu tô com a voz mais assim, olha, sabe? Aquela coisa mais assim pelo nariz. Porque pensa na tal da gripe sem vergonha que me pegou quinta-feira passada. Hoje já são quatro, hoje é quarta-feira, ó, e eu tô até hoje desse jeito. Mas pensa no trem esquisito. Você tá doido? Tô doido pra me livrar dela e nada dela embora. 11h20. Várzea Grande abre processo seletivo para contratação de profissionais da educação em 2027. A Secretaria Municipal de Educação de VG publicou no Diário Oficial dos Municípios edital para realização de processo seletivo simplificado, destinado à contratação temporária, formação de cadastro reserva de profissionais da educação básica. Os selecionados vão atuar nas unidades da rede municipal de ensino durante o ano letivo 2027. A consulta do edital completo e as inscrições serão realizadas pela internet por meio do site do Instituto Selecom entre os dias 20 de outubro e 9 de novembro. A taxa de inscrição será de R$ 120,00. Para funções de nível superior e 90 para nível médio. A remuneração inicial para professor é de R$ 4.670 e de R$ 1.903 para as funções técnicas de nível médio. A contratação será temporária e não gera vínculo efetivo ou estabilidade. A seleção terá prova objetiva para todas as funções, além de avaliação de experiência profissional. Então tá aí, Várzea Grande abre processo seletivo para contratação de profissionais da educação em 2027. Esse é o nosso informativo Gazeta Express.
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6: Hora certa, 11:30. Bom dia.
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5: Gazeta FM 11:30, uma ótima hora do almoço pra você que tá aqui, viu, com o rádio ligado nos 99,9. Aproveita bem a hora do almoço aí. Que seja maravilhosa, abençoada. E vamos ouvir o João Gustavo e Murilo e o Grelo na hora do almoço.

0: Mais um show business aqui na Gazeta. As grades de proteção da passarela das Cataratas do Iguaçu, lá em Foz do Iguaçu, no oeste do Paraná, começaram a ser retiradas ontem, pela primeira vez desde 2023, devido à cheia do rio Iguaçu. A medida faz parte de um protocolo de segurança para permitir a passagem da água e evitar danos à estrutura diante da previsão de um aumento da quantidade de água. Na terça-feira, a vazão das cataratas chegou a 11,2 milhões de litros de água por segundo, cerca de 7 vezes a média histórica, que é de 1,5 milhão de litros por segundo. É água, hein? Segundo a concessionária responsável pela visitação turística lá no Parque Nacional do Iguaçu, a previsão é de que a vazão possa atingir 13 milhões de litros. A última retirada das grades havia ocorrido em 2023, quando atingiu 13,7 milhões de litros por segundo. A passarela está interditada desde domingo. Apesar da restrição, o Parque Nacional do Iguaçu permanece aberto para visitação, com acesso à trilha das cataratas. A retirada das grades faz parte do protocolo de segurança adotado pelo parque em períodos de cheia do rio Iguaçu. Eu não tenho a menor vontade de ir lá naquele meizinho lá, não. Não tenho. Gente, eu tenho medo de água, eu tenho respeito pela água, eu tenho medo de coisa que é na água, que, nossa senhora. Ixi! Nossa, mas eu não vou lá naquela passarelazinha, naquele meizinho lá, sabe assim, onde o povo vai ali? Não vou! Ih, mano, nem me pagando. Nossa senhora, medo de água que eu tenho, você tá doido.
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2: Essa moça é pra casar.
3: Vocês estão falando besteira,

0: 20 minutos pra uma, tá na Gazeta, tá legal.
1: Essa é pra casar, viu?
0: Gente, eu tô doida, é pro meio-dia, tá? Vai errar a hora aí. Você vai errar a hora aí por minha causa, não, hein? É 20 minutos pro meio-dia, eu falei 20 pra uma, né? Não foi? 20 minutos pro meio-dia! Você tá doido, adiantei uma hora aí, ó. Nossa senhora. 20 minutos pro meio-dia, pra quem tá esperando bater meio-dia aí pra almoçar, 20 minutos pra hora do almoço, tá bom? Pronto, corrigi. Não vai errar a hora aí por causa da locutora, não, tá bom? É 20 minutos pro meio-dia. Pronto, agora são 19, inclusive. A Netflix garantiu os direitos exclusivos de transmissão da Copa do Mundo 2030 na Espanha e em Andorra. O torneio será realizado em conjunto por Espanha, Portugal e Marrocos. E a plataforma vai exibir ao vivo as 104 partidas da competição, que marcará os 100 anos da primeira edição do Mundial. O acordo também prevê transmissões gratuitas na Espanha. De acordo com o anúncio da empresa, o público poderá assistir a pelo menos um jogo em sinal aberto a cada rodada. A seleção espanhola terá todas as suas partidas exibidas gratuitamente, assim como as duas semifinais e a final do torneio. A empresa já havia adquirido os direitos das Copas do Mundo Femininas 2027 e 2031, que serão disputadas nos Estados Unidos e no Canadá. Então tá aí, a Netflix compra os direitos de transmissão da Copa de 2030 na Espanha. 11h43. 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
3: Hora certa, 11 minutos para o meio-dia.
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4: Muito bem, tá começando mais um Tira Teima aqui na Gazeta. Eu vou tocar três músicas agora pra você escolher aquela que você curte mais. A mais pedida eu toco de novo, você sabe, né? E vale presente pra você. Bora abrir aqui, deixa eu ver o que, que a Naira preparou pra hoje. Hoje é quarta-feira, né? 14 de outubro. Deixa eu ver o que, que tem pra hoje. Tem rodízio de pizza pra você e pro seu acompanhante na Casa da Pizza. Vai você e o seu acompanhante lá na General Melo, na Beira Rio. Senta lá e aproveita o rodízio da Casa da Pizza, que é sensacional. 999-87-2045. Música 1, Toda Mulher. É de Brito e Samuel. Música 2, Até Quando, Natanzinho Lima. Música 3, Fim no Fim, de Paulo e Paulino. Só escolher, é só votar. É a música 1, a 2 ou a 3. Manda aqui o seu voto, 999-87-2045.
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9: 12:08.
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5: Temperatura 38 graus, tá calor hoje, hein, gente? Nossa senhora! 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
5: Muito bem, mais um Tira Teima aqui na Gazeta. Eu falei, vota agora no 999872045. Vota pra você ganhar rodízio de pizza. Você e o seu acompanhante vão aproveitar um rodízio maravilhoso lá na Casa da Pizza, ali da Beira Rio ou lá da General Melo, né? Quem ganhou hoje? Rosana Alves de Souza, bairro Eliane Gomes, 99285, final 18. Rosana Alves de Souza, bairro Eliane Gomes, 99285, final 18. Ô Rosana, sua linda, passa aqui para retirar o voucher com a Naira, para você aproveitar o rodízio, você e o seu acompanhante, na Casa da Pizza da General Melo ou da Beira Rio, tá bom, minha linda? A música vencedora, gente.

Ed Brito e Samuel aqui na Gazeta FM, toda mulher, a música vencedora de mais um tiroteio aqui na Gazeta. Essa é muito pedida. Toda vez que tem essa música no tiroteio, ela é muito pedida. Muito. A galera adora. Bom, e atenção, o Vaticano informou ontem que o Papa Leão XIV foi diagnosticado com adenocarcinoma pulmonar, um tipo de câncer de pulmão. A cirurgia a qual o pontífice foi submetido mais cedo durou cerca de 1 hora e meia e foi considerada um sucesso. Após o procedimento, ele retornou ao quarto do hospital. No processo, o lobo inferior do pulmão direito foi removido por videotoracoscopia. O nódulo havia sido detectado em estágio inicial. O nódulo pulmonar é uma pequena massa de tecido denso no pulmão e a maioria é benigna. 12:15. Olha a música do dia chegando agora. Disco Voador Hungria, boa de hoje.

Hungria aqui na Gazeta FM. Hungria, Hungria, pronto, acabou, ponto, né? Não tem jeito, não. Ele é único, exclusivo, né? É, Hungria, ele é único. Muito boa a música do

dia. Muito legal, o som do Hungria tocando na Gazeta FM. Disco Voador. Minha filha, que é muito fã do cantor Hungria, minha filha escuta muito, nossa. Um confeiteiro amador de 51 anos e morador de Biúna, interior de São Paulo, levou para casa o título de campeão mundial do Tiramisu World Cup 2026.

0: 33 países diferentes o cara levou, hein? O do tiramisu. Nunca comi esse doce. Eu sei que é um doce, mas eu nunca comi. A competição é restrita aos confeiteiros amadores. O evento aconteceu entre os dias 9 e 11 de outubro, né? Com duas categorias distintas. A de receita original, da qual o Muzi saiu campeão, e a categoria criativa, quando os participantes têm a liberdade de substituir ou adicionar ingredientes à receita original. Marcos se destacou não só na categoria original, como também na criativa, chegando à etapa semifinal. O confeiteiro conquistou a chance de representar o Brasil no Campeonato Mundial, depois de vencer o The São Paulo Coffee Festival, realizado dia 28 de junho no Ibirapuera. O título de campeão de mousse não é o primeiro do Brasil, né? Em 2023, a advogada Patrícia Guerra, de São Paulo, conquistou também a primeira vitória do país na categoria receita original. Né? E esse confeiteiro amador de São Paulo foi campeão mundial lá na Itália por fazer esse tiramisu, esse doce. Gente, eu nunca comi esse doce, mas eu já ouvi falar muito. Ele é tipo um... Como é que fala? É tipo um pudinzinho, será? É tipo um cremezinho, assim? Nossa senhora, eu nunca comi não tiramisu, não. Acho que não sei. Vai vir, já até comi, não sei, mas acho que não, hein? Mas queria. Meio-dia 21.
1: Sempre foi o meu plano C. Zé Neto e Cristiano, plano C.

Neto e Cristiano aqui na Gazeta Plano C. Tá na Gazeta, tá legal. Bom, e atenção, você ligado, ligado aqui na Gazeta FM, vamos ao nosso informativo de agora. Polícia Federal mira esquema que levava brasileiros ilegalmente para os Estados Unidos. Agora em mais um. 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A Polícia Federal deflagrou hoje a Operação Duas Faces para combater uma organização suspeita de facilitar a entrada irregular de brasileiros nos Estados Unidos, utilizando rotas pela fronteira com o México. A ação ocorreu em Figueirópolis do Oeste, município de Mato Grosso. Ao todo foram cumpridos 5 mandados.

Dados de busca e apreensão, além de ordens de bloqueio de bens e valores, que podem chegar a R$1 milhão. As medidas foram autorizadas pela Justiça Federal de Cáceres. De acordo com as investigações, os suspeitos atuavam em diferentes etapas da viagem, desde a emissão dos passaportes até a travessia da fronteira mexicana para ingressar em território norte-americano. Para pagar pelo serviço, os brasileiros realizavam transferências bancárias ou concediam procurações envolvendo veículos, imóveis e outros bens que possuíam no Brasil. Durante a operação, os agentes recolheram materiais que serão analisados para identificar a extensão do esquema e aprofundar as investigações. Os investigados poderão responder pelos crimes de promoção, de imigração ilegal e associação criminosa, e as apurações continuam sob responsabilidade da Polícia Federal. Então tá aí, a Polícia Federal mira um esquema que levava brasileiros ilegalmente para os Estados Unidos e bloqueia. Isso aconteceu lá em Figueirópolis do Oeste hoje, né? Foram cumpridos 5 mandados de busca e apreensão, ordens de bloqueio, né? R$1 milhão aí em valores. As pessoas ainda acreditam, né? Nessas questões aí. Aí coloca carro, coloca casa, coloca tudo a perder. Gente do céu, pra poder ir embora. Aí depois o Trump manda todo mundo embora de volta. 12:26.

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3: Meio-dia e 28.
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o Segurapião na Gazeta. Ora, boa, Breno Reis e Marco Viola. Vem chegando com a primeira Piracicabano, vem Michel Teló também aqui na Gazeta. João de Souza e Bonifácio. Aumenta o volume pra ouvir os modão bom.

0: Ô, moda boa, aí sim eu vejo vantagem nas modas dessas, hein? Você tá doido? João de Souza e Bonifácio com trio Parada Dura. Acidente de amor, encerrando mais um Seguro Peão na Gazeta. Eu vi moda, eu vi.
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0: cantante Paula Toller aqui na Gazeta, como uma onda. Tá na Gazeta, tá legal, ótima tarde. No nosso show business aqui na Gazeta, cheio de música. Quarta-feira boa, um calor do larai, né? Você tá doido, que calor, gente, nossa senhora. Parece que vai chover hoje, tem previsão de chuva, tá? Tem previsão de chuva pra hoje. É, não para a tardezinha, mas tem previsão de chuva, acho que pra noite, se não me engano, tá? Parece que vai chover hoje. De agora em diante, né? De agora até o final do ano, sempre uma pancadinha de chuva à tarde é bom pra dar uma refrescada, né? Cadê essas pancadas de chuva que dá à tarde no mês de outubro? Já tá bom pra começar, né? Tá bom pra começar essas pancadinhas de chuva que dá assim no meio da tarde, assim, né? Aquela pancada boa pra dar uma refrescada boa, né? Parece que tem, eu não tenho certeza, não, mas parece que tem uma previsão pra hoje, hein? Podia, porque tá um calor, hein? Você tá doido. 2 minutos pra 1, daqui a pouco ligação aqui.
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0: 38 graus nesse momento.
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8: Agora eu tô por sua conta aqui no programa, é verdade. Como assim, darling? Agora eu tô por sua conta. Agora eu toco a que você quiser, a que você escolher, a que você mandar aqui. 999-87-2045, se eu tiver aqui, tá? Não pede música que eu não tenho, não. Vamos fazer o programa comigo até às 3 horas da tarde? Vamos! Grava um áudio, pede uma hoje!

0: Mais um Ligação aqui na Gazeta. Oi, boa tarde.
1: Boa tarde, Darlene.
0: Boa tarde.
1: Tudo bem?
0: Tudo.
1: Bocado bigodinho, dou uma carona pra vocês aqui no meu Mercedão.
0: Opa, eu vi.
1: Manda uma música pra minha esposa, proprietária do meu corpo, Gleice Maria.
0: Certo.
1: Ofereço a ela a música de Roberto Carlos, Mulher de 40.
0: Tá
1: bom. Eu só quero ser seu namorado. Ê, minha baixinha linda.
0: Coisa linda, que homem apaixonado. Nossa senhora, que homem apaixonado, que bonito. Beijão pra você, pra sua esposa, querido. Oi, boa tarde. Oi.
2: Oi, Darlene Rodrigues. Oi. Boa tarde.
0: Tudo bem?
2: Seu nego de glória.
0: Oi, nego. E aí, nego?
2: Vai, toca aí pra nós um chitãozinho e chororó.
0: Chitãozinho e chororó.
2: Fotografia.
0: Fotografia.
2: Tá na Gazeta, tá legal. Boa tarde, Darlene. Fica com Deus.
0: Valeu, nego. Beijão pra você, fotografia. Do Chitãozinho Chororó. Eu tenho ela num medley aqui com Marcos, Paulo e Juliano. Eu vou tocar pra você, nego. Ó, a sua música vai aparecer no meio dessas aí, hein, nego. Mas aí eu trouxe um medley melhor ainda do que só uma. Vem Boate Azul, aí vem Fotografia e vem Amargurado com Marcos, Paulo e Juliano.

saudade de Marcos Paulo e Juliano. Um beijo, né? Um beijo pro Marcos Paulo, um beijo pro Juliano. Nem sei se estão mais em Cuiabá esses dois. Nossa, antigamente, uns anos atrás, uns 10 anos atrás, né? Qualquer evento aqui da Gazeta tinha Marcos Paulo e Juliano, era uma delícia. Eles eram super parceiros, né?

0: E Dani, camisa 10, 5 letras.
1: 5 letras. Pagodinho,
0: show de bola. Tamo junto, Dani.
1: Tá bom.
0: Tá legal.
1: Tá bom,
0: a
1: querido.
0: A melhor da cidade.
1: Tá bom, querido Lauro. Obrigada por seguir lá no Instagram. Gente, quem quiser seguir lá no Instagram, no TikTok também. No Instagram, arroba Darling Gazeta. Lá no TikTok é arroba Darling Gazeta com duas letras A no final. Tá? Pode seguir, fica à vontade. Camisa 10 agora.

0: só 10, 5 letras no ligação, gente. 999872045. 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Ótima tarde pra você, obrigado pela companhia. Cote do Paris será usado para treinamento das forças de segurança. O Centro Oficial de Treinamento da Barra do Pari, o Cote do Pari, em Várzea Grande, será incorporado à estrutura de treinamento das Forças de Segurança de Mato Grosso. A medida foi oficializada por meio de um termo de cooperação entre a SINFRA e a CESP, publicado na edição de ontem do Diário Oficial do Estado. O acordo estabelece a transferência da gestão do empreendimento, atualmente sob responsabilidade da SINFRA, para a CESP. Com a mudança, o espaço passará a integrar a Academia de Treinamento das Forças de Segurança do Estado. Localizado em Várzea Grande, o Cote do Pari possui uma área de 52 mil metros quadrados. O empreendimento foi originalmente planejado como um dos centros de treinamento relacionados à Copa do Mundo 2014. O termo de cooperação terá validade até 15 de outubro de 2031. Durante esse período, a execução do acordo será acompanhada por representantes das duas secretarias. Então tá aí, o Cote do Pari será usado para treinamento das forças de segurança. Texto da Thalita Rocha, da nossa redação.
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1: Hora certa, 1h32.
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1: Muito bem, tá na hora de mais uma Super Sequência aqui na Gazeta. Sam Smith agora. Uma Super Sequência internacional gostosa, boa pra nós. Stay with me, I'm not the only one. E Let Me Down aqui na Gazeta. Super Sequência com Sam Smith.

0: boa essa super sequência internacional, não é? Sam Smith aqui na Gazeta com John Legend nessa última música, e Let Me Down. Delícia ouvir um som internacional, é ou não é? Eu adoro. Delícia Sam Smith aqui na super sequência.
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7: Hora certa, 9 minutos para as 2.
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7: Gazeta FM, 8 minutos para as 2.
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0: Cleiton e Romário, Chuva de Bênçãos, é o nome dessa música. Você gosta dela? Então, a gente toca muito aqui na programação Gazeta FM, é muito linda. Chuva de Bênçãos é o nome pra você salvar aí, pra quando você quiser pedir. Tá, quem tá comigo? Boa tarde.
1: Boa tarde, Darnes Rodrigues, a locutora.

0: da voz mais linda da Gazeta do Mato Grosso.
1: Oh, que gracinha.
0: Aqui é o Alexandre, gostaria de curtir a música da Lauana Prado, Cobaia.
1: Cobaia.
0: Tá na Gazeta, tá legal.
1: Nossa, faz tempo que a gente não escuta essa, Alexandre. Eu adoro essa música, nossa senhora. Acho essa música boa demais, da conta. Quando ela fala, né, meu amor, não sei o que lá, eu quero ser sua cobaia e pererê, pererê. Não, é boa. Vou curtir com você, Alexandre.

0: Maia, aqui na Gazeta, tá na Gazeta, tá legal. Oi, boa tarde.
1: Boa tarde, Dari. Boa tarde. Deus te abençoe,
0: amém.
1: Seu dia.
0: Amém, amém.
1: Que você merece tudo de bom na sua vida.
0: Amém.
1: Te desejo a melhor tarde que existe no mundo para você hoje.
0: Que
1: você
0: graça.
1: Você é maravilhosa, você é muito abençoada por Deus.
0: Amém.
1: Você é menina dos olhos de Deus. Te desejo tudo de bom. Beijo, beijo.
0: Que gracinha, meu Deus do céu. É a Jupira. Jupira, amém, minha linda. Amém, amém, amém. Coisa mais linda essas palavras, Jupira. O dobro pra você, minha linda. Você também é menina dos olhos de Deus. Deus abençoe grandemente a sua vida também aí, viu, Jupira? Obrigada, minha linda, por tudo que você me deseja. Desejo em dobro pra você. A Jupira sempre querida comigo, ela sempre é assim quando ela manda mensagem aqui. Às vezes ela demora, mas quando ela manda a mensagem, ela tá sempre assim, sabe? Desejando coisas boas, então o dobro, triplo pra você, viu, Jupira? Obrigada pela companhia, gata. Duas em ponto, eu vou dar uma saidinha, gente, vou ter que sair aqui, ó. Não, por mim aqui era música assim, torada no 12, uma atrás da outra. Mas aí, o fim do mês eu tenho que receber, né? Então vamos ali faturar rapidão, eu já venho com mais pra você.
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12h12, olha a música do dia chegando hoje, gente. Hoje é a música do dia aqui na Gazeta. Com Hungria, disco voador.

0: aqui na Gazeta Disco Voador, a música do Dila volta mais tarde. Muito bom escutar o som do Hungria na Gazeta FM, né? Nossa, muito bom, fala a verdade. Eu fico muito feliz quando o Topo Gigi coloca um som assim, diferente do Hungria. Pega uma galera que gosta, né? Uma galera jovem aí, né? Os meninos que gostam. É bem legal, né? Bem interessante mesmo. Oi, boa tarde.
1: Manda um abraço aí pro Diego da Estofaria Chaxim. Manda um abraço aí pro Gringo, pro Zóio. E manda um abraço pro Mimi também. E manda uma música aí pra eles aí. Tá na Gazeta, bom. Tá legal.
0: Tá dado o recado, querido. Oi, boa tarde.
2: Aqui é o Diego do bairro Alvorada.
0: Oi, Diego.
2: Tá na Gazeta, tá legal. Tocando o Marcos Paulo e Juliano aí. Vamos. Toca pra nós uma também do 2x1 aí. Relembrar os artistas nossos do Mato Grosso aqui.
0: Tá.
2: Pode
0: bom.
2: Ser? Abraço, tá na Gazeta, tá legal.
0: Pode ser sim, mais cedo eu toquei uma do Marcos Paulo e Juliano que pediram aqui, né? Que legal, deixa eu ver uma do 2x1 aqui. Né? Tem umas boas aqui do 2x1, né? Sim, tem umas bem boas do 2x1, vou mandar pra você. Tô olhando aqui qual. Tô escolhendo uma aqui do 2x1. Pra gente matar a saudade, tá bom, Diego? Diego do Alvorada. Meu amor é boa, né? 2x1 na Gazeta FM pra matar a saudade, meu amor.

0: 2-1 que nós ouvimos agora aqui na Gazeta FM, meu amor, tá na Gazeta, tá legal, já caímos aqui no nosso informativo Gazeta Express. Proprietários de veículos com placa final zero devem quitar o licenciamento até outubro, agora em mais um... 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Proprietários de veículos com placa final zero devem efetuar o pagamento da taxa de licenciamento 2026 até o próximo dia 31 de outubro, sendo o último mês do calendário de pagamento. A taxa pode ser emitida no site detran.mt.gov, na opção Consulte seu veículo ou pelo aplicativo MT Cidadão. Para que o veículo seja considerado devidamente licenciado, é necessário quitar a taxa de licenciamento, IPVA e as multas de trânsito vencidas, além de outros débitos vinculados ao veículo que impeçam a emissão do certificado de licenciamento aí. O documento comprova que o veículo está regularizado para circular. O proprietário do veículo também deve ficar atento quanto a restrições de ordem administrativa ou jurídica, como alerta de roubo, bloqueio determinado pela justiça, pendência em comunicação de venda, inclusão de gravame. Depois da quitação de todos os débitos, o CRLV pode ser emitido em arquivo PDF ou impresso em papel A4. Tá aí, ó, proprietários de veículos com placa final zero devem quitar o licenciamento até esse mês.
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0: Gazeta FM 12:31, tá na hora de mais um Tirateima.
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0: Dali, o que que é o presente agora? É o rodízio da Casa da Pizza pra você e pro seu acompanhante. Casa da Pizza General Melo, Beira Rio, 999-872045. Seu nome, nome do bairro e a música. É a 1, a 2 ou a 3. Maiara

0: Paraíso 9010, Choosing Texas Ila Longley, Obalá Alojada Gustavo Lima. A mais pedida eu toco de novo e tem o presente que eu falei, o rodízio, pra você e pro seu acompanhante, tá? Tem que votar agora aqui no WhatsApp da rádio, seu nome, nome do bairro e a música. É a 1, a 2 ou é a 3? Vota! 99987-2045.
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0: um tira-teima, gente, é só votar. Manda o seu voto. 999-8720-45, vale rodízio. Pra você e pro seu acompanhante na Casa da Pizza, tá? Lá na General Melo ou na Beira Rio. 998-7-20-45, pode votar.
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11: Resultado de mais um Tira-teima aqui na Gazeta. Atenção quem ganha. Atenção quem ganha o rodízio de pizza. Nesse momento aqui na Gazeta, eu falei para você votar, não é? Mandar o 99987-2045, seu nome, nome do bairro. Não é? Tainara da Conceição, bairro Joaquim Curvo, 9285, final 16. Tainara da Conceição, Joaquim Curvo, 99285, final 16. Parabéns pra você, Tainara. Passar aqui na Gazeta, retirar o voucher com a Naira, viu? Pra você aproveitar o rodízio lá da Casa da Pizza, na General Melo, na Beira Rio, tá bom, Tainara? A música vencedora do Tira Teima agora.

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0: Estamos de volta por aqui em mais um Conexão na Gazeta FM. A sua participação aqui pelo nosso WhatsApp 99872045. Promoções, música boa, os lançamentos aos melhores do Flashback.
1: Se você acha que já ouviu tudo, isto é só o começo.
0: Quarta-feira, 14 de outubro de 2026.

0: São Paulo.
1: Essa é pra casar, viu?
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3: Moça pra casar, Diego Vitor Hugo.
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3: Ponto fraco, Duda Bertelli, Ana Castela, Tic-Tica. Not Real Prisons. Ano de 1993. E a galera sentindo um gostinho aí do... Do bom Flash House tribal dos anos 90, muito bem. O som do passado rolando por aqui também, os lançamentos, as novidades, a nossa mistura de ritmos. A sua participação por aqui no nosso Whats 998720045, hein? Algo mais aqui, o nosso momento sertanejo, segura peão. Hoje, quartou, galera. Dia de quebrar a semana no meio. Ao potência com esse calorão aí. Que calor, hein? Aquela canela de pedreiro mais tarde aí. Pra refrescar, pra dar aquela animada. Muito bem. Boa, boa, boa, boa. É isso aí. Hoje também é dia do meteorologista. 14 de outubro, hein? A data homenageia aí os profissionais que investigam a atmosfera e seus processos físicos e químicos, desempenhando um papel crucial na previsão do tempo, no monitoramento do clima e na prevenção de desastres naturais. Dia do meteorologista. Parabéns a todos e parabéns a você, colhendo mais uma flor no Jardim da Vida. Muita saúde, o nosso maior presente, né, galera? O que adianta a termos de tudo e não termos saúde, né? Então, saúde para todos nós. E é isso aí, tamo junto. Obrigado pela sua audiência aqui na Gazeta FM, pelos 99,9 no aplicativo da Rede Gazeta MT. Também é o rádio Rede Gazeta MT, né? Também pelo site gazetafmcuiabá.com.br. Dá um play lá embaixo, lá na parte de baixo do nosso site também para ouvir, tá bom? Vamos falar aqui da Sul-Americana e Libertadores.
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3: Na noite de ontem, no primeiro jogo das semifinais da Copa Sul-Americana, o Vasco venceu o Boca Juniors por 1-0 e se tornou o quarto clube brasileiro a vencer os argentinos na Bomboneira em jogos de mata-mata. Antes, apenas Santos, Paysandu e Internacional haviam conseguido o feito. As equipes voltam a se enfrentar na próxima terça-feira no Maracanã. Com a vantagem no placar, o Vasco pode empatar o segundo duelo e ainda assim conquistará a classificação inédita para a final. Atlético Mineiro, City Torque jogam às 18 horas na Arena MRV em Belo Horizonte. No mata-mata, o Atlético eliminou o Bragantino e depois o Santos. Já o Torque passou pelo Tigre e pelo Cienciano. E pela Libertadores, galera, Fluminense e Palmeiras começam a decidir uma

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1: 38 graus.
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9: 3h29.
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12: Muito bem, tá na Gazeta, tá legal. Relembrando os bons anos 80, o cantor Falco Viana Costa.

0: Gazeta tá legal, camisa 10 por aqui.
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0: 5 letras. Fim no fim, a nova da dupla de Paulo e Paulino, lançada aí no dia 2 de outubro, né? Fresquinha, fresquinha, muito bem. O cantor austríaco Falco Viera Collin, relembrando 1983, aqui na Gazeta FM, as boas lembranças do passado também. Tarde excelente aí pra você, de quarta-feira. No trabalho, galera, não rala na batalha. Ainda temos um chão pela frente aí. Não te afobarei. 20 minutos para as 4 agora. Alô, você no trânsito aí, acelerando. Você aí no correndo sentado de joelho dobrado, com vidro fechado para não desmanchar o penteado e não passar calor também. É isso aí. Alô, galera. No comércio, você no seu comércio, ligado também na Gazeta FM, boas vendas. Só da ela, Gazeta FM, a primeira. E daqui a pouco, nosso momento sertanejo por aqui, a poeira vai subir.
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2: E o Vasco conquistou uma vitória heróica na noite de ontem, terça-feira, ao bater o Boca Juniors da Argentina por 1-0 na La Bombonera, em Buenos Aires, em jogo que valeu pela semifinal da Copa Sul-Americana. O gol da equipe carioca foi marcado por Adson de cabeça aos 25 minutos do primeiro tempo. Na etapa final, o Vasco teve que segurar a pressão argentina e ficou com um jogador a menos após a expulsão de Andrés Gomes. Mesmo assim, a equipe conseguiu sustentar o resultado e levou a vantagem para o confronto de volta na próxima terça-feira no Rio de Janeiro. Com o triunfo, o Vasco se tornou apenas o quarto clube brasileiro a vencer o Boca em um mata-mata na Bombonera.
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4: 38 graus.
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6: 3h48.
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0: show. Daí eu prendo a Mega Sena, rapaz.
1: Obrigado, Zilê.
2: Valeu.
3: Zé Zé Michel e Augusto e Gabriel.
0: Obrigado,
2: segura peão por aqui, na primeira. Augusto e Gabriel, PH e Michel, você tem uma dessa? Essa é boa, hein? Maiara e Maraísa, Marília Mendonça, Guilherme Santiago aqui no Segura Peão. Galera de volta a qualquer momento aqui ao longo da programação. E lembrando a você, logo mais às 6 aí, a festa da música sertaneja. E mais um Gazeta Cowboy.
3: Aô, potência!
2: Aô, potência! Bom fim de tarde aí a você, 2:02 agora. Seguimos aqui com música boa, as participações da galera, nossa amiga a Adriana Brito lá do Parque das Nações. Buenas tardes, estamos junto. Quem mais aqui falando conosco?
4: Boa tarde, meu amigo João, que é o Irmãozinho do Transporte Coletivo. Manda alô pra galera do 11 aí, do Lugo, do Caminhão. Aí você manda aquele certamente pra nós. Tá na Gazeta, tá legal. Tchau e obrigado.
2: Tchau, a nossa amiga Nilza Barros aí ligada na Gazeta FM também. Nosso amigo Jorge Luiz aí na rodagem.
5: Boa tarde, João. É o do melhor do Brasil, sentador.
2: Aí sim, só no pagodinho aí. Boa, boa, boa, boa. Só no ar-condicionado aí na rodagem, no 12 o ar-condicionado, né? Ah, olá, John, ligadinha na programação Edilei do bairro Vila Arthur. Toque pra nós aí, Alagados dos Paralamas. Tá na Gazeta, tá legal. Ela mandou fotos aqui da filha Letícia. É no dia do cabelo maluco da escola hoje. Linda princesa aí, parabéns. A Edilei lá do Vila Arthur e a filhinha Letícia. É isso aí, papai do céu abençoe, né? Linda, linda princesa, né? Tudo de bom. Muito obrigado aí, felicidades pra família. Vamos lá.
4: Manda abraço pra Siqueira, Mário Valdo, o Armando, o Zé Roberto, o Sinaga, pra minha mãe Chica Tujucal, o Ezequiel, o Gilmar, Elias Miranda Cachaça, lá da Caribe Transporte.
2: Beleza, um abraço aí, meu amigo. Oi.
6: Oi, João Cismas, que aqui é o Jair Wilson. Eu queria ouvir uma música aí do... Nenhum de nós, por favor. Bom, uma boa tarde pra você, tarde quente, né? Mas estamos aí.
2: É isso. Será aí.
6: Será que hoje pode tomar uma ou deixa pra amanhã? É pra nós, John. Obrigado, um abraço.
2: Amigo. Valeu, Jerry Lewis aí, nosso amigo. Um abraço, tá calor, né, cara? Hoje acho que cai bem uma, né? Hoje já pode. ou não. Mas com esse calorão cai bem também aí um caldo de cana, né? Um açaí, um sorvete, né? Um suco de laranja. É uma jarra de suco, né? Bem gelado, coisa boa. É. Muito bem. É um picolé. É, meu amigo, é isso aí. A nossa amiga Boneca 40 Grau tá lá em Chicago. Chegando pra dar um oi aí pra galera, Boneca. Vamos lá, Boneca. Oi, querida.
7: Boa tarde, Zó, meu querido. Saudade.
2: Tu também.
7: Hoje é dia de molhar as palavras, quebrar a semana no meio, né, Zó?
2: Aham.
7: Ai, João, tô aqui nos Estados Unidos ainda, aqui no Chicago, fazendo faxina.
2: Ah, é?
7: Tá, beijo pra todos meus fãs, querido. Saudade. Ai, mas hoje eu vou tomar uma bem gelada aqui. Tá fria aqui. Ai, Cuiabá tá 40 graus, né? Que é Boneca. Beijo.
2: Beijo, Boneca. Galera tá com saudade ainda. A Boneca tá lá em Chicago. Chicago. É, que fica lá no estado de Illinois, nos Estados Unidos, né? É a maior cidade de Illinois e a terceira mais populosa de todo o país, atrás apenas de Nova York e

Los Angeles, Chicago, boneca, que é isso, hein, boneca? É. Boneca tá lá ganhando em dólar, né, meu amigo? Ô, coisa boa, hein, boneca? Fazendo diária, né? Isso aí. E tá frio lá nesse momento, 18 graus, hein? Aí não, eu acho que cai melhor uma dose de alguma coisa, né, boneca? Um vinhozinho.

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1: Muito bem, Ron Fonsden é um clássico absoluto da música eletrônica, lançada originalmente em 1987 pelo grupo belga de synth-pop Rofo. A faixa instrumental conhecida por seu vocal marcante e o comando Let's Go tornou-se um dos maiores hinos dos gêneros Space Synth, Italo Disco e Euro House. Aumente o volume, relembrando o ano de 1987. Ruffles Dam.

0: Natanzinho Lima! Alô, alô. E o forrozinho eletrônico, que a galera gosta, muito bom. Vamos lá, 998-72045.
1: Boa tarde, John Schimann. Que aqui é Jorge Luiz, John. Você tá doido, John? Lembrei aquela música assim, ó. Uh-huh. Se eu pedir, você me dá. Da, da, da, na, na. Cê tá doido, John.
0: Senhoras e senhores, relembrando os bons anos 1980, o grupo Trio. Essa música teve 13 milhões de cópias ao redor do mundo vendidas na época, fez muito sucesso, hein?

Me dá, como é que é? Jorge Luiz, se eu pedir você me dá. A galera cantava antigamente nas boates, muito bem. Conexão das Etapas. Uma das músicas mais icônicas e irreverentes aí dos anos 1980, né?

0: famoso Cássio VL, Tony VL. É, muito bem. Inclusive, essa música, a base dessa música aí, a icônica base minimalista aí de Dadadá, foi usada como sample por Claudinho Buchecha em um dos seus maiores sucessos, a música Só Love, lançada em 1998. Lembra da base da música? Pois é. Misturando aí perfeitamente se misturando, né, ao funk nacional, né? Só love, só love, só love, só love. Boa, boa. Muito bem, tá na Gazeta, tá legal. 998720045. Gazeta. Olha o Ruffles Dem aí. Olha o flashback rolando.
1: Boa tarde, boa tarde, amigo John. Bora que eu, bora que eu, ó.
0: Bora, bora, bora, bora.
1: Bora que eu, ó. Tá ele agora, ó. E passando o franguinho caipira, John. Comendo, estamos aqui trabalhando.
0: Aê.
1: Tá na Gazeta, tá legal, John.
0: Muito bom, Cine Lorival lá. É, muito bom esse som aí do Ruffles Dem. Instrumentalzão. Uma pedrada, né? Muito bem. O nosso amigo Igor Antônio, só no, na melancia, só no suco de melancia aí. Muito bom, hein, o Igor? Delícia, né? Suco de melancia bem gelado. Vamos lá.
2: Fala aí, meu amigo John Schmansky, Mário Valdo por cá na sintonia da Gazeta, curtindo essa programação sensacional aí do Conexão Gazeta.
0: Obrigado.
2: Se for possível, John, gostaria que você mandasse um rock nacional aí, das antigas, de Engenheiros do Havaí, Herdeiro da Pampa Pobre, pra todos que curtirem, porque tá na Gazeta, John. Tá legal.
0: Muito boa, muito bom esse som aí dos Engenheiros. Vamos ver a possibilidade aqui, tá bom? Um abraço aí, Mário Valdo, nosso amigo Eduardo Minhocão.
3: Gazeta! boa tarde, meu amigo John, que é seu amigo Eduardo Minhocão na voz. Ei. Acelera, John, quartou, quebra a semana no meio, bora, bora.
0: Bora, bora, bora, bora, bora, bora, bora, bora, bora, bora, bora, bora. Eduardo Minhocão aqui. Não some não, meu irmão. Vamos lá.
4: Da, da, da. Alô? John! Vamos fazer igual o nosso amigo Mario Valdo. Você tá doido, John?
0: Isso! Ah, dá, dá. Não te afobareis! Admilson da Eletrônica, nosso homem vinheta. Aô, potência! Hit it!
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0: Peace! This is a journey into sound. Aguardando 18h59 por aqui. Vamos lá então, galera. A informação chegando agora. Empresas têm até quinta-feira para solicitar adesão ao Simples Nacional 2027. As empresas que pretendem ingressar ou retornar ao Simples Nacional em 2027 têm até amanhã para apresentar a solicitação. A medida é destinada a microempresas e às empresas de pequeno porte. A Receita Federal orienta que, caso a solicitação seja inicialmente indeferida por causa de débitos ou outras pendências impeditivas, a empresa poderá regularizar a situação até 30 de outubro. A prorrogação também ampliou o prazo para que as empresas optantes pelo Simples Nacional escolham apurar e recolher o Imposto sobre Bens e Serviços, IBS, e a Contribuição sobre Bens e Serviços, CBS, pelo regime regular, em vez de recolher esses tributos por meio do documento de arrecadação do Simples Nacional. Nesse caso, a opção poderá ser feita até 30 de outubro, com efeitos a partir de janeiro de 2027. Quem solicitar a adesão ao Simples Nacional também poderá cancelar a opção entre 3 de novembro e 20 de dezembro de 2026, caso mude de decisão. Lembrando que isto é só para microempresas e pequenas empresas, né? Empresas de pequeno porte. Não tem nada a ver com o MEI. É você que é MEI, não tem nada a ver com o MEI, que é optante por Simples Nacional, tá bom? Fique tranquilo para você que só usa aí o seu CNPJ

0: para prestação de serviço, emitir nota fiscal, não vai mudar nada, tá? Com a redação da Thalita Rocha.
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2: 4h35.
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2: Relembrando, MC Stanley and the Real McCoy, Another Night, 1994, aqui na primeira Gazeta FM, tá na Gazeta, tá legal.

Senhoras e senhores, daqui a pouco a estrela Madonna, celebrando três dos maiores sucessos da Madonna aqui na super sequência da Gazeta FM. Fique ligado.

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9: Olá, galera, tá na Gazeta, tá legal. Vem aí a Madonna, cantora, compositora, atriz, empresária norte-americana, amplamente consagrada como a rainha do pop. Desde que despontou na cena musical de Nova York no início dos anos 1980, ela se tornou uma das figuras culturais mais influentes da história moderna, hein? E a Madonna era uma camaleoa, né? Ficou famosa por sua capacidade incomparável de reinvenção visual e musical, transitando com maestria pelo pop, dance, eletrônica, rhythm and blues, country pop. Conquistou o mundo com hinos que definiram gerações como Disco, como Music Inferno, Like a Prayer and Everybody. Aumente o volume, vem aí Madonna na Super Sequência.
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0: fechando com chave de ouro. Um abraço aí pro nosso amigo David Cabelo, lá no Flor de Lis, lá no Pedra 90. Ele que é fanzaço, fã número um da Madonna, né? Tem coleções aí de DVDs, CDs, vinis. É isso aí, David Cabelo. Madonna é Madonna. É a rainha. Obrigado, galera, pela audiência, pelo carinho de todos aí. É 5:05 agora, daqui a pouco, o time da Gazeta por aqui bombando. Só sucessos rolando pra você no fim de tarde. Tá na Gazeta, tá legal.
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0: 36 graus.
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12: Muito bem, agora 5h15, vem aí a melhor escalação do seu rádio.
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12: Chegando bem com Fred e Fabrício. Você não cuidou. Pois é.

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0: Acontece, acontece. Marcos e Belucci, pena que seja namora. Toda mulher é de Brito e Samuel, bala alojado, o embaixador Gustavo Lima aqui. Você não cuidou, Fred e Fabrício lá em cima. Daqui a pouquinho voltaremos com mais sucessos aí pra você. Temos Nayara e Maraíza, Panda, Guilherme Benuto, Ella Langley, Cleiton e Romário também por aqui, Danilo e Davi. E muito mais aqui nesse fim de tarde legal de quarta-feira, quarto. Tamo junto aqui, conferindo a nossa playlist, as novidades e os lançamentos, hein? Agora 5h27.
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7: Existe uma teoria que se chama 90-10. Onde uma pessoa tem 90% daquilo que você procura em alguém, só que você foca naqueles 10% que falta. Aí você sai pra rua, se aventura, e realmente você encontra aqueles 10%, mas não se deu conta que perdeu os 90%.

0: de bênção. Leiton e Romário por aqui. Ela Langley, Guilherme Benuto, Panda, Maiara e Maraíza, time da Gazeta aqui, as melhores pra você. Show de bola, show de música boa. Logo mais o Gazeta Cowboy, o melhor da música sertaneja. Tocando aí só modão pra você, só modão de qualidade. Aqui na primeira.
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0: Olá, amigos!
2: Olá, amigos!
0: Agora 11 minutos para as 6.

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2: Fluminense e Palmeiras se enfrentam nesta quarta-feira às 9:30 da noite no Maracanã, pelo jogo de ida da semifinal da Copa Libertadores. O confronto reúne dois clubes brasileiros na disputa por uma vaga na grande decisão continental. O jogo de volta será na próxima quarta-feira, no dia 21, no Nubank Park, a casa do Palmeiras, em São Paulo. Em caso de empate no placar agregado, a classificação será decidida nos pênaltis e sem prorrogação.
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3: 2 minutos para as 6.
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0: dias, Igor.
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0: 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Fugimos também aqui, Danilo e Davi, eu não sou terapia. 6:03, agora vem aí, fechando a parada de hoje na Gazeta FM, o time das melhores, João Gustavo e Murilo, Grelo, postinho de gasolina.

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2: 34 graus.
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12: Muito bem, agora 6h15. Começando por aqui, mais um Gazeta Cowboy.
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12: Melhor da música sertaneja country na Gazeta FM nesta quarta-feira, 14 de outubro de 2026, hein? As boas-vindas, grande noite, galera. Vem aí DJ Kevin, Bruno e Barreto por aqui na primeira, tá na Gazeta, tá legal.
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1: Agora 6h21, Diego Arnaldo, Murilo Rufo chegando.
2: Ah, boteco! Você é Diego Arnaldo de São Paulo, bebê!

Thiago, que presente! Obrigado, irmãos. Aí, beijo demorado, Guilherme Santiago, Fabrício e Fernando. Milionário José Rico, Diego Arnaldo, Brilo Ruf, Michel Teló, Bruno Barreto. Continuamos aí tocando as melhores do sertanejão aí pra você, no Gazeta.

0: Rita Calmay até as 7. Daqui a pouco temos Luciano e Lucimar aqui. Eduardo Costa, Zenete Cristiano. Altair Alexandre, Zezé de Camargo, Luciano e muito mais. Tamo junto. A você, a todos nós, né? Uma noite tranquila, cheia de saúde, né? O nosso maior tesouro. Muita paz, tranquilidade. E vamos devagar aí, né? Hoje, quarta-feira, dia de quebrar a semana no meio. Né? Não, Topo Gigio. Topo Gigio vai tomar umas três hoje, né? É isso aí, devagar e sempre, né, galera? Muito bem. Acelerando aqui na Gazeta FM, no Gazeta Cowboy. Agora 6h31, tamo junto!
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0: 33 graus em Cuiabá.
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0: Chegamos aqui com o melhor da música sertaneja, a Gazeta Cowboy. Quarto, galera. Diretamente de Chapada dos Guimarães, Mato Grosso, para o Brasil.
1: Brasil!
0: Camisola amarela com Luciano e Lucimar aqui na

0: E lembrando os clássicos do sertanejo aqui na primeira
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0: 8 minutos para as 7. Altair Alexandre chegando. Sonho de amor.

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